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0: Uma salva de palmas pra Yasmin Santos.
1: Yasmin Santos.
2: Yasmin Maria.
3: Muito bom, Yasmin.
1: Que energia linda.
3: Meu amor, que Deus te abençoe.
2: Obrigado pelo convite, tá?
1: A gente que agradece.
2: Realização
1: que Deus abençoe
2: de um grande
1: muito.
2: Sonho estar aqui com vocês.
1: Obrigado por ter vindo a brilhantar essa noite com a gente.
2: Muito, muito, muito.
1: Amém. Tamo Amém. Junto. Conta com a gente sempre. Faz muito barulho pra Yasmin Santos, por
2: muito
1: favor,
2: obrigado,
1: gente.
2: São Paulo.

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0: todo mundo vai. Luan Santana!
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1: 11 e 2.
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Vocês não sabem o que significa tudo isso.

0: Nossa senhora. Hoje a gente está vivendo um dia muito feliz, com certeza, para nossa carreira também, que é estar junto com esses grandes nomes da música sertaneja que o Brasil inteiro ama. A gente que um dia esteve lá no meio do povão, quantas vezes assistindo Chitãozinho Chororó, e hoje
1: estamos aqui com vocês.
0: A gente está muito feliz e muito contente. É um dia que vai ficar guardado para sempre no nosso coração, na nossa memória.
1: Com toda certeza, são nossos paizões.
0: Com certeza. Parabéns, Chitãozinho. Parabéns, Chororó.
2: Parabéns.
1: Obrigado a você,
3: Paulo. Obrigado, gente.
1: Obrigado, São Paulo.
0: Obrigado.
1: Valeu.
0: Valeu, gente.
3: Bonita música, vocês.
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0: meia-noite e 24.
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4: 12:34.

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1: Meia-noite e 40.
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3: 1:03.
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0: 28.
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1: 1:33.
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0: vocês.
1: Nós também.
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0: 1:54.
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0: Obrigado, Goiânia!
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2: Aí, Júnior, o que será que tinha naquele áudio, hein, meu irmão?
3: César, eu também quero saber, velho.

0: 1h59.
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1: 2:02.
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0: Mariana Fagundes.
1: Cantando o hino de uma lenda.

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0: 10:23.
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0: salva de palmas pra Yasmin Santos.
1: Yasmin Santos!
2: Hoje, Mariana!
3: Muito bom, Yasmin.
1: Que energia linda!
3: Obrigado, meu amor, que Deus te abençoe.
2: Obrigado pelo convite, tá?
1: A gente que agradece.
2: Realização de um grande sonho estar aqui com vocês.
1: Obrigado por ter vindo a brilhantar essa noite com a gente.
2: Muito, muito, muito.
1: Amém. Tamo junto. Conta com a gente sempre. Faz muito barulho pra Yasmin Santos, por favor, gente.
2: Muito obrigado, São Paulo!
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0: 2h29.
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0: Coisa linda.
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0: 2:41. 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
1: Travé, você sabe que tem gente que tem o poder de mentir, né? E eu vou te contar uma besteira, que a gente tem o poder de cair nelas ainda.

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1: 3:03.
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0: Alô, Goiânia!
1: Nunca foi!
0: Jorge Matheus!
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1: Essa moda é boa.

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1: 3:31.
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0: Quem tá feliz dá um grito! Rio Negro e Solimões!
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2: 4h22.
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0: Fortaleza e Safadão.
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0: 104 e 28.
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3: Isso é o Rodolfo.

0: Valeu demais, obrigado.
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0: todo mundo, vai. Luan Santana!
1: 4:33.

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0: 48.
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0: Salva de palmas, Murilo Huck.
1: Obrigado, Goiânia.
0: Que pancada, galera.
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1: 5:02.
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0: 5 e 3.
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0: 5:31.
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Em nome do Pai, do Filho e do Espírito Santo. Amém. Bom dia, meu irmão, minha irmã. Que a paz do Senhor esteja contigo. Espero que você esteja bem e em paz. Onde está teu coração, está teu tesouro. O tesouro está onde está seu coração? Ao contrário, o seu coração esteja em Jesus. Ele fala do reino de Deus e compara um tesouro que é descoberto. Está em Mateus capítulo 13, versículos 44 e 46. De todas as situações, podemos tirar lições importantes desta passagem para este dia, para a sua vida. Ou seja, para nos ajudar a fazer as boas escolhas e percorrer não o caminho mais fácil, mas o caminho mais verdadeiro e seguro que nos trará a felicidade. Os pedaços de felicidade que almejamos, o caminho que nos coloca na rota de Deus e nos insere na família dos homens e das mulheres de fé. Fazer escolhas pode tornar-se às vezes doloroso, porque ainda não vemos claramente as consequências do caminho que vamos trilhar. Ainda assim, é bom que saibamos que a vida ela avança e que podemos, às vezes, nos tornar vítimas da história, do tempo, das circunstâncias, ou podemos nos tornar autores da nossa vida, fazedores do nosso tempo, construtores da nossa história. Desde logo, saibamos que há riscos, pode haver sangue, sacrifício e sofrimento. Podemos não acertar no primeiro momento. Podemos ir para um caminho paralelo que não nos leva a parte nenhuma ou por um atalho. Podemos ter que voltar atrás, mas também isso pode nos ajudar a descobrir o caminho que melhor nos aproxima dos outros e de Deus. Aprender as lições de cada escolha, lições para acolher as situações e saber discerni-las. Encontrar o tesouro é apenas a primeira etapa, é o começo, é muito bom, traz alegria. Vendemos tudo o que temos, dispensamos tudo o que nos pesa na viagem, voltamos para esconder o tesouro. O silêncio faz nos compreender, muitas vezes, aquilo que é essencial, o que é acessório, aquilo que é indispensável. O tesouro que encontramos leva-nos ao despojamento, a vida interior, e nós temos que ficar atentos, porque antes da descoberta de apreciarmos o dom de Deus, muitas vezes nós sabemos valorizar o essencial, que é invisível aos olhos, mas não ao coração. Deus te abençoe. Ave Maria, cheia de graça, o Senhor é convosco. Bendita sois vós entre as mulheres, e bendito é o fruto do vosso ventre, Jesus. Santa Maria, Mãe de Deus, rogai por nós, os pecadores, agora e na hora de nossa morte. Amém. Pai nosso que estais no céu, santificado seja o vosso nome. Venha a nós o vosso reino. Seja feita a vossa vontade, assim na terra como no céu. O pão nosso de cada dia nos dai hoje. Perdoai as nossas ofensas, assim como nós perdoamos a quem nos tem ofendido. E não nos deixeis cair em tentação, mas livrai-nos do mal. Amém. Nossa Senhora da Saúde, rogai por nós. O Senhor te abençoe e te ilumine. Que você, nesse dia, possa fazer a diferença, meu irmão e minha irmã. Por isso, oremos. Deus de amor e de bondade, iniciando este dia, eu rogo por tua proteção, cubra nossos lares, nossos familiares com a sua mão misericordiosa. Ajude-me a lembrar que tudo que aconteceu comigo hoje tem um propósito e que não há nada que o Senhor não possa resolver. Abençoa cada passo, cada decisão tomada e concedei-me saúde e tranquilidade diante dos meus desafios. Pai, cuida do nosso Brasil, das nossas instituições, das decisões tomadas e principalmente
cuida de cada brasileiro que necessita de Ti para superar os desafios diários. Gratidão, meu Deus, pela força e alegria que vem de Ti, e que eu permaneça na Tua paz, assim seja. Amém. E desça a bênção do Senhor Deus sobre a sua vida. Ele esteja atrás de ti para te proteger, ao seu lado para te acompanhar, acima para te iluminar, dentro do seu coração para te santificar e à sua frente para te guiar. E desça a bênção de Deus todo amoroso sobre a sua vida. O Deus que é Pai, Filho e Espírito Santo. Amém. Fique na paz do Senhor e tenha um excelente dia.

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1: Essa moda é boa demais.

0: 16 e 16.
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10: 350.
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1: 6h44.
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1: 6h53.
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5: 6:56.
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10: Felipe Araújo, de um jeito um tanto quanto diferente. 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

7 horas e 3 minutos em Campos do Jordão. 7:03, muito bom dia. Começou, está no ar mais uma edição do Jornal da Campos FM. Aqui você fica sempre bem informado, bem informada sobre tudo o que acontece em Campos do Jordão, no alto da Serra da Mantiqueira. Jornal da Campos FM tem produção e apresentação deste amigo de vocês, jornalista Cláudio Borges. A direção geral é dele, Cícero do Forró. Alô, Cícero, bom dia. Bom dia toda a família, bom dia Maria das Graças. Alô, Graça, alô, Gracinha, Cicinho, Giovanni Ferreira. Bom dia toda a família. Falando em família, bom dia, família 104.9, comunicadores, jornalistas, radialistas, aqueles que fazem desta a rádio líder absoluta de audiência no alto da Serra da Mantiqueira. Bom dia, o Vander Vieira, que me sucede daqui a pouco no comando do showzão da manhã. Alô, Vander, já tá tomando aquele cafezão caprichado, hein, Vander? Bom dia. Bom dia ao João Araújo, homem do Almoçando com Música, logo mais a partir das 12 horas. Bom dia, João. Bom dia ao companheirão Sidney Silva, que comanda Super Tarde a partir das 16 horas e depois a Geração Sertaneja até as 7 horas da noite. Bom dia, Sidney Silva. Bom dia ao Tony Charles, que participou ontem mandando bom dia aqui no Jornal da Campos FM, né? Bom dia, Tony Charles, excelente sexta-feira para você, meu irmão. Para você também, Janu Santos, amanhã, sabadão, tem os dois aqui na melhor programação, 104.9, logo pela manhã. Bom dia, Tony Charles, bom dia, Janu Santos. Bom dia ao Juninho Melo, que está aqui aos domingos no comando do programa da Igreja Católica. Bom dia aos nossos apoiadores culturais, empresários, lojistas, comerciantes aqui de Campos do Jordão que nos prestigiam mensalmente dando seu apoio, que é fundamental para que nós estejamos no ar todos os dias, de forma ininterrupta, 24 horas por dia, 7 dias por semana, 30 dias por mês, 365 dias por ano. Você tem a Rádio Campos FM 24 horas no ar, trazendo música, alegria, informação, notícia, prestação de serviço, utilidade pública, promoções e a participação direta dos ouvintes da nossa cidade e de qualquer localidade do Brasil, não é isso? Nós agradecemos muito aos nossos apoiadores culturais, aos comerciantes da cidade, aos empresários, aos lojistas, aos prestadores de serviços, aqueles que prestigiam a nossa programação com seu apoio cultural e permitem que isso aconteça. Muito obrigado a vocês, excelente sexta-feira, ótimas vendas, excelentes negócios. Bom dia a você, meu amigo, minha amiga, meu irmão, minha irmã. Alô, vovô, alô, vovó, onde quer que você esteja, em casa, na rua, no trabalho, no automóvel, levando a gente de carona. Muito obrigado, viu? Pelo carinho da audiência, pela sintonia, pela preferência. Uma excelente sexta-feira, né? Sextou! Uma excelente sexta-feira a todos, que seja um dia abençoado por Deus para todos nós. Bom dia! Bom dia já a Michele Souza, já mandou bom dia aqui, né? Logo no início do Jornal da Campos FM. Bom dia, Michele! Muito bem, hoje é sexta-feira, 19 de junho de 2026, 7:07 agora, coincidência no relógio, 7 horas e 7 minutos, hoje, sexta-feira, 19 de junho de 2026. Estamos no dia de número 170 do ano, dia de número 170 do ano, faltam aí 195 dias, estamos no dia de número 170 do ano e faltam, portanto, 195 dias para 2027. A frase do dia hoje, errar é humano, perdoar é divino, é um provérbio latino. Música.
efemérides alusivas ao dia de hoje, as comemorações do dia. Hoje é dia do passeio. Quem pode passear hoje, né? Quem pode, um bom passeio. Dia do gato Garfield. Ai, tem cada comemoração, né? Dia da lei seca, dia do migrante. Dia do chinelo de dedo. Ai, ai. Dia do cinema brasileiro, dia do relógio de pulso. Essa aqui é séria, essa aqui sim, né? Dia da conscientização sobre a doença falciforme. Num dia 19 de junho de 1938, a Itália era bicampeã da Copa do Mundo. Hoje é dia da eliminação da violência sexual em conflito. Início da semana antidrogas. Início da semana antidrogas. Início da semana do migrante. Essas as efemérides alusivas ao dia de hoje. Agora, 7 horas e 9 minutos.

Previsão do tempo para hoje em Campos do Jordão, inverno antecipado. Inverno antecipado aqui em nossa cidade, né? E a gente vem aí com a previsão do tempo, portanto, para hoje em Campos do Jordão. Inverno antecipado aqui em nossa cidade. Falta o quê? 2 dias, é isso? Faltando 2 dias para o inverno. 2 dias faltando para o inverno. Manhãs geladas, frias aqui em nossa cidade, no alto da Serra da Mantiqueira. E hoje não foi diferente. Daqui para frente, claro, a tendência é cada vez mais frio, né? Cada vez mais frio em nossa cidade.

0: Muito bem, segundo a meteorologia, hoje será um dia de sol e nuvens à tarde aqui em Campos do Jordão. Mas não chove, sol durante a manhã, à tarde surgem nuvens no céu jordanense. À noite o céu ainda fica com muita nebulosidade, mas não chove hoje em nossa cidade. A temperatura variando entre a mínima de 6 e a máxima de 17 graus, com sensação térmica de 4 a 10 graus, né? Quando tá 6, a gente tem uma sensação térmica de mais frio, né? De 4 graus. Quando tiver 17, a gente vai estar com uma sensação térmica de 10 graus. 0% de possibilidade de chuva hoje em nossa cidade. A umidade relativa do ar está em 88%. Velocidade dos ventos em 10 quilômetros. O sol nasceu às 6 horas e 41 minutos da manhã e vai se pôr às 17 horas e 25 minutos. Estamos na fase da lua nova. Agora 7:12.
1: A Defesa Civil informa.
2: Nesta sexta-feira, o dia começa com sol entre poucas nuvens em grande parte do estado de São Paulo. Nas primeiras horas da manhã, a atuação da massa de ar frio mantém as temperaturas baixas e reforça a sensação de frio em todas as regiões paulistas. Também pela manhã, há condições para a formação de nevoeiros mais densos na faixa leste do estado, reduzindo a visibilidade em alguns pontos. Com o avanço das horas e o aumento da temperatura, esses nevoeiros se dissipam gradualmente. Durante a tarde, as temperaturas se elevam em grande parte do estado. Nas regiões que fazem divisa com o Paraná, há possibilidade de pancadas isoladas de chuva devido à aproximação de uma frente fria. Na capital paulista, as temperaturas variam entre 9 graus e 24 graus. Em Santa Branca, a mínima prevista é de 10 graus e a máxima chega aos 23 graus. Em dias secos, consulte a previsão do tempo e beba bastante água para se proteger da secura.
1: Defesa Civil do Estado de São Paulo. 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
0: Aí a previsão do tempo para hoje em Campos do Jordão e também na Serra da Mantiqueira, Vale do Paraíba, no estado de São Paulo, com as informações aí da Defesa Civil. 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Agora 7 horas e 15 minutos.
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0: 7:15, nono Conexidades, CAE, apresenta o turismo e a inovação como estratégias para o crescimento. A atração de novos investimentos é um desafio permanente no dia a dia dos prefeitos. Mas como tornar as cidades ambientais favoráveis aos negócios? O Conexidades trouxe essa e outras questões para o debate no painel Investimento e Desenvolvimento, Novas Frentes para Fortalecer os Municípios, que contou com a participação do secretário de Desenvolvimento Econômico do Estado de São Paulo, Jorge Lima, e dos prefeitos de Iracemápolis, Nelita Cristina Michel Franceschini, e de Campos do Jordão, Carlos Eduardo, o CAE. Anfitrião do evento, CAE apresentou o turismo e a inovação como estratégias de crescimento. O prefeito revelou que a estância já recebeu cerca de R$1 bilhão em investimentos voltados à diversificação de atrativos e a experiências turísticas, algo necessário para reduzir a sazonalidade. Abre aspas. Quando uma cidade turística atinge o auge, o grande desafio para se manter nesse nível é isso exige muito cuidado, constante e novas estratégias, ressaltou o prefeito CAE. CAE também destacou o empenho da sua administração em descentralizar as atrações de Vila Capivari. Um exemplo disso é o Museu Cardê, uma iniciativa da Fundação Lia Maria Aguiar, inaugurada há 1 ano e meio no Alto da Boa Vista. O prefeito também citou a criação do Distrito Turístico Alto da Mantiqueira, que amplia as opções de visitação para cidades vizinhas de Santo Antônio do Pinhal e São Bento do Sapucaí. Outro ponto importante abordado por CAE foi a política adotada de envolver a comunidade na atividade turística. Abre aspas. Nossa indústria turística depende 100% das pessoas. Estamos trabalhando o sentimento de pertencimento, porque o resultado do turismo é direto na geração de emprego e renda. Fecha aspas. O prefeito concluiu destacando a importância do Conexidades para resgatar o turismo de negócios, outra vocação de Campos do Jordão. O secretário de Desenvolvimento Econômico de São Paulo, Jorge Lima, enfatizou a importância do engajamento da comunidade no crescimento econômico, que, segundo ele, começa pela valorização do cidadão ao despertar o sentimento de pertencimento. Abre aspas. Se você não gosta do lugar que você mora, você não vai desenvolver sua cidade. Zeladoria, cuidado com a pessoa é a forma de ser municipalista, disse o secretário. Já a prefeita de Iracemápolis, Nelita Cristina Michel Franceschini, compartilhou durante o painel os resultados expressivos que vêm sendo colhidos com a chegada de novas indústrias à cidade. Ela destacou a geração de 1.480 empregos com a instalação da montadora GWM e a elevação do PIB per capita do município para R$ 109 mil. Reais. Abre aspas, a busca por investimentos e o apoio do governo estadual têm sido fundamentais para o desenvolvimento do nosso município, disse Nelita Franceschini. O nono Conexidades termina hoje, nesta sexta-feira, dia 19 de junho, no Campus Hall, em Vila Capivari. Agora, 7:20.

7h20, o Pátio de Campos do Jordão está com oportunidades de emprego disponíveis para esta semana em diferentes áreas, como comércio, hotelaria, alimentação, limpeza, serviços gerais e atendimento. Entre as vagas estão... açougueiro, ajudante de cozinha, atendente de lojas e mercados, auxiliar de cozinha, auxiliar de lavanderia, auxiliar de limpeza, auxiliar de manutenção predial, barman, camareira de hotel, chefe de fila nos serviços de alimentação, controlador de acesso, copeiro, costureira em geral, empregada ou empregado doméstico nos serviços gerais, encarregado de supermercado, fiscal de loja, garçom, monitor de esportes e lazer, motofrentista, operador de caixa, recepcionista de hotel, servente de pedreiro, vendedor de comércio varejista. Os interessados devem procurar o PAT, Posto de Atendimento ao Trabalhador de Campos do Jordão, para consultar os requisitos e disponibilidade de vagas. O PAT fica na rua Manuel Pereira Alves, sem número, em Vila Bernese. O telefone é o 3662-3773. Agora, 7h22.

0: 7h23, está acontecendo em Campos do Jordão a campanha do agasalho. Até o dia 30 agora do mês de junho acontece o Aquece Campos. Doe calor, aqueça uma vida. 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Separe uma doação e entregue em um dos pontos de coleta da campanha aqui em Campos do Jordão. 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Agora 7h25.
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0: curtir o jogo da seleção, torcer para a gente vencer o Haiti, né? Tem que vencer, é óbvio, tem que ganhar essa partida e tem que ganhar de preferência com uma grande vantagem de gols, né? Tem que aumentar esse saldo de gols, se possível. Era bom se fizesse aí um 7-0, um 7-0 no Haiti, né? Mas o importante é ganhar, é vencer, né? E também por um placar alto, né, de gols, para que tenhamos um bom saldo de gols aí para essa decisão aí de quem vai para a segunda fase, quem fica em primeiro lugar do grupo, enfim. E hoje tem então o jogo da seleção brasileira por volta das 8:30 da noite, não é? Por volta das 8:30 da noite. Primeiro você assiste esse jogão, né? E depois vai lá para a Arena Campos do Jordão comemorar. Vamos comemorar a vitória do Brasil, com certeza, não é? E hoje tem uma noite especial, a noite dos cinco, é a noite dos cinco, né? Da entrada até a bebida você só paga cinco. Chame a galera e vá lá para o Arena Campos do Jordão. Hoje, né, a partir aí de 22 horas, 22:30, por aí você já vai lá para o Arena Campos do Jordão. E vai comemorar a vitória do Brasil junto com a galera na noite dos cinco, hoje. E amanhã, hein? Amanhã? 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
4: Agora 7:30, mandando um abraço para Terezinha. Oi, Terezinha. Terezinha Regina, ela mandou mensagem aqui dizendo: bom dia, Cláudio Borges. Estamos aqui na Fundação Santa Cruz, curtindo, ouvindo, acompanhando o Jornal da Campus FM. Beijos da Terezinha. Para você também, Terezinha, a todos aí, a todos, a todas da Fundação Santa Cruz, muito obrigado, viu? Obrigado mesmo. Trabalhando, o pessoal tá lá trabalhando, né? E acompanhando aqui o Jornal da Campus FM, acompanhando a Rádio Campus FM 104.9, o que eu sempre digo, né? O rádio não atrapalha, o rádio contribui, não é? A televisão, você tem que ficar sentada na frente da televisão para assistir lá o programa, o jornal, a novela, o programa de auditório, o filme, enfim, você tem que ficar lá na frente da televisão. Já a internet também, né? Você tem que ficar ali de olho no celular, de olho no computador. E o rádio não, o rádio, você liga o aparelho de rádio, seja no 104.9 ou seja online, através aí da rede mundial de computadores, você nos acompanha pelo site da Campus FM, www.campusfm.com.br, você nos acompanha através do aplicativo que você baixa na Play Store. 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A Terezinha participou através da live no Facebook com som e imagens dos estúdios aqui da Campus FM, né? Então, são várias as possibilidades de audição e de participação também aqui na programação da Campus FM. E o rádio é isso, né? O rádio não atrapalha, ao contrário, o rádio contribui para o seu dia ficar mais alegre.

E mais gostoso, com música, com alegria, com notícias, com informações. E a gente agradece aí, então, a Terezinha e a todos ali na Fundação Santa Cruz, que estão em sintonia no 104.9, aqui no Jornal da Campus FM. Obrigado, viu, Terezinha? Bom dia a você e a todos os seus colegas, a todas as suas colegas de trabalho. Um ótimo dia. Bom trabalho, excelente sexta-feira. Agora 7 horas e 33 minutos.

0: Agora 7h33.
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0: Às 7h34. Festival de Inverno de Campos do Jordão, nesse ano de 2026, terá mais de 100 concertos e apresentações. A programação do 56º Festival de Inverno de Campos do Jordão foi divulgada e traz uma programação extensa com 130 atrações entre concertos, recitais, óperas, apresentações de orquestras, corais, música instrumental e atividades do Toriba Musical. O 50º Festival Internacional de Inverno de Campos do Jordão, Dr. Luiz Arrobas Martins, terá apresentações a partir de amanhã, dia 20 de junho, até 15 de agosto, em uma agenda que se estende por 57 dias, reunindo grandes nomes da música de concerto, artistas convidados, professores, alunos bolsistas e formações sinfônicas, corais e de câmara. Em Campos do Jordão, os concertos e apresentações estarão distribuídos por alguns dos principais palcos culturais e turísticos da cidade, entre eles o Auditório Cláudio Santoro, o Parque Capivari, a Concha Acústica do Museu Felícia Lerner, o Museu Cardê, o Palácio Boa Vista, o Hotel Toriba e o Espaço Cultural Doutor Além. A programação também contempla apresentações em São Paulo, na capital paulista, em espaços ligados à Sala São Paulo, como a Sala Eleazar de Carvalho e a Estação Motiva Cultural. Entre os primeiros grandes destaques da programação está a apresentação da Orquestra Sinfônica do Estado de São Paulo, a OSESP, sob regência de Thierry Fischer, no sábado, dia 4, às 16h30, no Parque Capivari. No mesmo dia, às 20h, o Auditório Cláudio Santoro recebe a ópera e orquestra do Festival de Inverno de Campos do Jordão. A agenda também inclui concertos do Toriba Musical, realizados no Hotel Toriba, com apresentações entre junho e agosto. Essas atividades ampliam a programação musical da temporada e reforçam a presença do festival em diferentes espaços da cidade. Entre os destaques aparecem nomes como a OSESP, Thierry Fischer, Demônios da Garoa, Brasil Jazz Sinfônica, Roberta Sá Trio, Baquiana Filarmônica SESI São Paulo, Mônica Salmazo, Fabiana Cosa, Camerata Antiqua de Curitiba, Coral Paulistano, Orquestra do Festival de Inverno de Campos do Jordão e Roberto Minsuk. A programação também valoriza formações e artistas ligados à cidade, como a Fundação Lia Maria Guiar, a AME Campos, o Coro Jovem de Campos do Jordão e a Camerata de Cordas de Campos do Jordão. Em Campos do Jordão, as apresentações ocorrerão nos seguintes locais: Auditório Cláudio Santoro, Parque Capivari, Concha Acústica do Museu Felícia Lerner, Museu Cardê, Palácio Boa Vista, Capela São Pedro Apóstolo, Hotel Toriba, Espaço Cultural Doutor Além. Em São Paulo, a programação terá apresentações na Sala São Paulo, Sala Eleazar de Carvalho, Estação Motiva Cultural lá em São Paulo. A programação aqui em Campos do Jordão, portanto, começa amanhã, neste sábado, dia 20 do mês de junho, às 16h, ali no Hotel Toriba, com o Toriba Musical, recital de piano com Eudóxia de Barros. Já no domingo, depois de amanhã, também às 16h, 4 horas da tarde, o Hotel Toriba tem o Toriba Musical com a Camerata de Violões da Fundação Lia Maria Aguiar. Já na próxima sexta-feira, dia 26 do mês de junho, o Toriba Musical apresenta música romântica internacional e áreas de ópera. No sábado, dia 27 de junho, é a vez de Cristiane Mesquita, soprano, e Marcelo Mesquita, tenor, e Antônio Luiz Bacher, piano, se apresentarem no Toriba Musical. No domingo, dia 28, o coral de referência da Fundação Lia Maria Aguiar se apresenta no hotel. Já na quinta-feira, dia 2 de julho, é a vez do duo violino e piano. Agora, 7 horas e 39 minutos.

Agora 7h39. E a tradicional festa junina vai tomar conta da escola Dora Lígia neste sábado, dia 20, com mais uma edição de seu aguardado Arraiá. Evento que promete reunir alunos e familiares e a comunidade em uma tarde repleta de cultura, gastronomia e diversão. Com decoração temática, músicas tradicionais e o clima acolhedor característico das festas juninas, a programação contará com apresentações preparadas pelos estudantes, valorizando as tradições populares brasileiras e proporcionando momentos especiais para pais e responsáveis. Além das apresentações, o público poderá saborear uma grande variedade de delícias típicas que fazem parte da cultura junina. Entre as opções estarão doces, salgados e quitutes tradicionais, preparados para agradar todos os gostos. Canjica, bolo de fubá, arroz doce, paçoca, pé de moleque, cachorro-quente, pastel, quintão e outras gostosuras prometem transformar o evento em uma verdadeira celebração dos sabores desta época do ano. O Arraiá também contará com brincadeiras tradicionais, atividades recreativas e espaços voltados para integração entre alunos, familiares e amigos, reforçando o espírito comunitário que marca as festas juninas. Mais do que uma comemoração, o evento representa uma oportunidade de preservar tradições culturais, fortalecer vínculos e proporcionar momentos de convivência e alegria para toda a comunidade escolar. A expectativa é de mais uma grande festa, reunindo música, dança, gastronomia típica e muita animação em uma celebração que já faz parte do calendário da escola. Acontece amanhã, a partir das 14 horas, na Escola Dora Lígia, apresentação cultural, brincadeiras e comidas típicas, evento voltado aos alunos, familiares e à comunidade escolar. Agora, 7h41. Conexidades encerra a programação hoje com o debate sobre eleições, segurança pública, consórcios e cidadania. O Conexidades chega nesta sexta-feira, 19 de junho de 2026, ao seu último dia de programação em Campos do Jordão, com uma agenda voltada a temas centrais para os municípios brasileiros, como causa animal, eleições, segurança pública, consórcios públicos, cidadania, voto distrital e os rumos políticos e econômicos do país. Depois de uma semana de debates reunindo autoridades, gestores públicos, especialistas, empresários e representantes da sociedade civil, o evento encerra sua edição em Campos do Jordão, reforçando a proposta de aproximar o poder público da iniciativa privada e promover discussões voltadas ao desenvolvimento das cidades. A programação de hoje, deste último dia do Conexidades, começa às 9 horas da manhã, com o painel Causa Animal, quando a proteção deixa de ser discurso e vira responsabilidade pública. O debate abordará a construção de políticas públicas de proteção animal e o papel dos municípios nesta agenda. Participam Bruno Lima, deputado federal por São Paulo, delegado de polícia e idealizador do movimento Cadeia para Maus Tratos com Animais. Alessandra Esquivel Prandi, assessora de políticas governamentais de bem-estar animal de Jundiaí. E Viviane Cabral, presidente da Comissão Estadual de Direito Animal da OAB São Paulo. A mediação será de João Henrique de Almeida, diretor de Relações Públicas da UVESP. Às 10 horas, o tema será Eleições 2026. Inteligência Artificial, Crime Organizado e os Limites da Democracia. A plenária discutirá os impactos da inteligência artificial no processo eleitoral, os riscos associados à desinformação e os desafios institucionais para preservar a democracia. Participam Ricardo Vita Porto, advogado especializado em direito eleitoral e presidente da Comissão de Direito Eleitoral da OAB de São Paulo. Paulo Hamilton Siqueira Júnior, advogado, ex-juiz do Tribunal Regional de São Paulo, especialista em direito eleitoral. E Luiz Rossini, presidente da Câmara Municipal de Campinas. A mediação será de Michele Ancar, advogada e consultora jurídica da União dos Vereadores do Estado de São Paulo. Na
Na sequência, às 11 horas, o painel Consórcios Públicos Unidos para Resolver o que Sozinhos os Municípios Não Conseguem trará a importância da atuação regionalizada para enfrentar desafios comuns entre cidades, especialmente em áreas como saúde, infraestrutura, desenvolvimento e prestação de serviços. Participam Gregório Rodrigues Pontes Maglio, presidente do Consórcio Intermunicipal da Região Oeste Metropolitana de São Paulo e prefeito de Pirapora do Bom Jesus. José Ricardo Cortes, presidente do Consórcio Intermunicipal de Saúde, Olambra e prefeito de Santo Antônio da Posse. João Vitor Barbosa, presidente do Consórcio Intermunicipal de Saúde, Limeira e prefeito de Águas de São Pedro. Vladimir Regiani, presidente do Consórcio Intermunicipal do Centro do Estado de São Paulo e prefeito de Itápolis. Rodrigo Falsetti, presidente do Consórcio Intermunicipal para o Desenvolvimento Sustentável e prefeito de Mogi Guaçu. Silvinho Vaz, vice-presidente do Consórcio do Vale do Rio Grande e prefeito de Jaborandi. E Rubens José Belão, diretor executivo do Consórcio Congrapar, ex-prefeito de Três Fronteiras. A mediação será de José Mário Brasiliense, fundador e diretor-presidente da Oficina Municipal, Escola da Cidadania e Gestão Pública, parceira da Fundação Konrad Adenauer. No período da tarde, às 14h30, será realizado o painel As Cidades Sob Pressão, o novo desafio da segurança pública. O debate reunirá representantes da segurança pública do Estado de São Paulo para discutir os desafios enfrentados pelos municípios diante da criminalidade, da pressão urbana e da necessidade de integração entre diferentes esferas do governo. Participam Oswaldo Nico Gonçalves, secretário de Segurança Pública do Estado de São Paulo. Coronel Engel Ricardo Pereira, secretário executivo da Secretaria da Segurança Pública do Estado de São Paulo. Arthur José Dian, delegado-geral da Polícia Civil do Estado de São Paulo. E João Batista Palma Belchior, corregedor-geral de Polícia do Estado de São Paulo. Às 15h30, o painel Política Pé no Chão, voto distrital explicando sem complicação, abordará o modelo de voto distrital e seus possíveis impactos na representatividade política. Participam Guilherme Afif Domingos, secretário especial de projetos estratégicos do Governo do Estado de São Paulo, e Nelson Herbey Costa, diretor superintendente do SEBRAE São Paulo. Ainda na programação desta tarde de hoje, do último dia do Conexidades, haverá homenagem com a entrega do troféu Competência Pública a Guilherme Afif Domingos, secretário especial de Projetos Estratégicos do Governo de São Paulo. Às 16h30, o painel O Cenário Eleitoral e os Rumos Políticos, Institucionais e Econômicos do Brasil reunirá nomes de destaque da política nacional e da análise institucional. Participam o ex-presidente do Brasil, Michel Temer. Michel Temer, que foi o 37º presidente do Brasil, ex-presidente Michel Temer, hoje à tarde no Conexidades. Também participa às 16h30 deste painel O Cenário Eleitoral e os Rumos Políticos, Institucionais e Econômicos do Brasil, Antônio Lavareda, cientista político e sociólogo, e Rubens Figueiredo, cientista político da USP. A sessão solene de encerramento está marcada para as 17h30 e contará com a presença de Silvia Mello, CEO do Conexidades, Sebastião Miziara, presidente do Conselho Gestor da União de Vereadores do Estado de São Paulo, e Carlos Eduardo Pereira da Silva, o CAE, prefeito de Campos do Jordão. A programação do Conexidades Mulher também chega ao último dia nesta sexta-feira, com debates voltados à liderança feminina, participação política e enfrentamento à violência contra a mulher. Com a realização do Conexidades Campos do Jordão, recebeu durante a semana uma ampla programação de debates sobre gestão pública, inovação, turismo, segurança, desenvolvimento, inclusão e cidadania.
Ao encerrar a edição de 2026, o Conexidades deixa Campos do Jordão em evidência como destino de eventos e como palco de discussões sobre os principais desafios enfrentados pelos municípios brasileiros. Agora 7h49.

0: Muito bem, 7 horas e 49 minutos, momento de agradecer aqueles que nos mandaram seu bom dia no dia de hoje, né? Lembrando antes que hoje tem o jogo do Brasil, Brasil e Haiti, logo mais à noite, a partir das 20h30. E depois do jogão vai todo mundo lá pro Arena Campos do Jordão, né? 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
0: Agora 7h51, hora do bom dia, né? Agradecendo, bom dia da Ana Rosa. Oi, Ana, bom dia. O Fernando, lá em São Bento do Sapucaí, acompanhando aqui a programação da Campus FM, sempre ligado no 104.9. Obrigado aí ao Fernando, lá em São Bento do Sapucaí. Bom dia ao Genésio Paraná, ele diz, bom dia, sextamos na graça de Deus. Que Deus ilumine nossos caminhos e também nossos corações. Ótima sexta-feira para todos nós e um abençoado final de semana. Campos do Jordão nesse dia friozinho, diz aqui o Genésio lá do Monte Carlo. Obrigado, viu, Genésio, aí pelo bom dia, também pela participação aqui junto com a gente. Deixa eu ver quem mais mandou seu bom dia. Recebemos o bom dia da Andréia Moreira. Oi, Andréia. Bom dia, Andréia Moreira. A Wanda Brinta. Wanda, deixa eu conferir aqui o nome corretamente, né? Wanda Benta, aí sim, Wanda Benta. A Claudete Chagas, bom dia. Maria Elisa Mariano, bom dia. Da Ana Maria, oi, Ana, bom dia. A Sônia Maria também mandou seu bom dia. Também, quem mais? A Maria José de Oliveira, a Vilma Maria, olha que sequência, hein? Vamos lá, Ana Maria, Sônia Maria, Maria de Oliveira, Vilma Maria, olha, bom dia também da Sônia Cristina, diz bom dia, muito abençoado para todos nós. A Márcia Alves Rodrigues também manda o seu bom dia. A Emily Farias, oi Emily, bom dia da Joselina Antunes. Cadê a Joselina? Tá aqui. Bom dia, Joselina Antunes. A Jordina Alexandrina, Mauricéia Alves Rodrigues, Fátima Prado Pérez, Lídia Aquino também manda o seu bom dia. A Vera Lúcia Dias, Dionísia Melo, Ana Maria diz bom dia, ótima sexta-feira. E a Lídia Aquino. Registrados então os bom dias das nossas amigas, dos nossos amigos ouvintes aqui do Jornal da Campus FM. Espero não ter esquecido de ninguém. Se eu esqueci, me perdoem. 7h54, ponto final em mais uma apresentação do Jornal da Campus FM. Agradeço a todos pelo carinho da audiência. Lembrando que logo mais à tarde eu estou de volta no comando do Show da Tarde, né? Logo mais à tarde eu estarei aqui no Show da Tarde, trazendo aí muita música e alegria aqui na melhor programação. Wander Vieira já está chegando, né? O Wander Vieira está chegando para comandar o show da manhã, e às 12 horas tem ele, João Araújo, no comando do Almoçando com Música. Excelente sexta-feira, ótimo jogo do Brasil, fantástico final de semana e até logo mais, a partir das 14 horas, no Show da Tarde. Obrigado, bom dia, fiquem com Wanderley Vieira, fiquem com Deus e até logo mais.
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3: O Uruguai terá 3 desfalques importantes para a estreia na Copa do Mundo. O meia Arrascaeta do Flamengo e os zagueiros Ronald Araújo e José Maria Jiménez estão fora da partida contra a Arábia Saudita, marcada para a próxima segunda-feira. A informação foi divulgada pela imprensa uruguaia após os 3 jogadores apresentarem problemas físicos durante a preparação da seleção. A Arrascaeta já vinha preocupando a comissão técnica desde que sofreu uma lesão muscular na panturrilha durante os treinamentos. O camisa 10 também enfrentou recentemente uma recuperação de fratura na clavícula e sua condição física segue sendo monitorada. Apesar de ficar fora da estreia, a expectativa da seleção uruguaia é contar com o meia ao longo da competição, dependendo da evolução do tratamento.

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5: 7:58.

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0: salva de palmas pra Yasmin Santos.
1: Yasmin Santos.
2: Yasmin Maria.
0: Muito bom, Yasmin.
1: Que energia linda.
0: Obrigado, meu amor. Que Deus te abençoe.
2: Obrigado pelo convite, tá?
3: A gente que agradece.
2: Realização de um grande sonho estar aqui com vocês.
3: Obrigado por ter vindo a brilhantar essa noite com a gente.
2: Muito, muito, muito.
3: Amém. Tamo junto. Conta com a gente sempre. Faz muito barulho pra Yasmin Santos, por
2: muito
3: favor, gente.
2: São Paulo.
4: 8 e 8. 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

0: Boa noite, Uberlândia! Faz barulho aí, Uberlândia, que eu quero ouvir!
1: Que coisa linda, galera!
0: Obrigado!

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Lindo, abençoado, maravilhoso dia, Campos do Jordão. Bom dia, Campos do Jordão, Santo Antônio do Pinhal, São Bento do Sapucaí, Sapucaí Mirim, Paraisópolis, Brasópolis, Venceslau Brás, Delfim Moreira, sul de Minas Gerais. Peço licença ao senhor e à senhora para poder entrar em sua casa, em seu trabalho, em sua vida. Benção, minha mãe! Bom dia a todos os nossos ouvintes da Suíça brasileira, a mais alta do Brasil. Bom dia, Arnaldo. Bom dia, de Saveiro. Bom dia, Bernécia. Bom dia, Morro das Andorinhas. Bom dia, Jardim Florestes, Britador, Santo Antônio. Bom dia, Vila Ciomara, Taquaral, Alto da Boa Vista. Ótimo dia. Santa Cruz, Vila Maria, Vila Rica, Vila Ekman. Bom dia, Leandro Marcondes. Bom dia, Vila Nair. Bom dia, Pica-Pau, Brancas Nuvens. Bom dia, Jair Rocha Pinheiro, Floresta Negra. Bom dia, Vila Albertina, Vila Elisa, Vilas Cláudia, Cristina. Serras 1 e 2, Vila Loli, Vista Alegre. Bom dia, Vila Matilde. Bom dia, Jardim Sumaré. Ótimo dia, Vila Ferraz, Fracalanza, Jardim Floriano Pinheiro, Vila São Paulo. Ótimo dia, Jardim Floriano Pinheiro. Bom dia, Céu Azul, Monte Carlo, Vila Britânia, Vilas Paulista, Paulista Popular. Bom dia, Vila Telma. Ótimo dia, Jaguaribe, Vale Encantado, Jardim Márcia, Campista. Bom dia, Vila Sodipe, Vila Inglesa, Alto da Vila Inglesa, Vila do Biê. Bom dia, Vila Nadir, Vila Guarani, Círculo Operário. Ótimo dia, Capivari, Nova Capivari, Alto do Capivari. Bom dia, Fernando, lá em São Bento do Sapucaí. Bom dia, Morro do Elefante. Bom dia, Recanto Feliz. Ótimo dia, Parque Romeu Montoro, Descansópolis, Rancho Alegre, Descansópolis, Porto Florestal, Bairro do Charco. Ótimo dia, Jardim Cataguases, Jardim Miraflores, Jardim Atalaia, Jardim Califórnia, Gavião Gonzaga, bom dia, Renópolis, Zé da Rosa, Melos, Matador, bom dia. Bom dia, Barrado, bom dia, Baú. Bom dia, Suíça brasileira.

8h22. Vambora, vambora. Olha a hora, vambora, vambora. Vamos juntos. 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

0: Bom dia a todos os nossos ouvintes. Satisfação, alegria poder estar com vocês nesta sexta-feira.
1: Vambora, vambora. Olha a hora, vambora, vambora. 8h24.

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0: 8h29. Vamos agora com o primeiro bloco da notícia do mundo dos famosos, o Tititi da Fama, Fofocando.
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2: Fala, gente! Nós estamos chegando aqui na nossa rádio preferida. Tudo bem, Chuchu? Como é que você tá? Eita, coisa boa! Bora lá, porque é sexta-feira, hein? Final de semana, dia 19 de junho de 2026. Eu sou o Cauê, muito prazer, e aqui tem Fofocando! Vamos saber quais são as notícias do mundo dos famosos. A primeira de hoje é sobre o filho do Luciano Huck. Isso aí tá muito falado nos últimos dias. O Benício Huck, gente, ele não vai seguir os planos dos papais, não, pelo jeito, viu? Ele tem outros planos pro futuro. É. Pois é, ele já tá de olho no vestibular que quer ingressar no curso de engenharia de produção em uma das instituições mais prestigiadas do país, o INSPER, em São Paulo. Mas a missão não vai ser nada fácil, não, tá, gente? O vestibular, ele exige mais de 5 horas de prova, olha isso, com 72 questões de múltipla escolha, além da tradicional redação. Segundo informações divulgadas pela imprensa, o Benício não demonstra interesse em seguir carreira na comunicação ou no entretenimento, preferindo uma área ligada à gestão, negócios e desenvolvimento de projetos. Caso ele seja aprovado, vai ter, terá contato, né, com atividades práticas desde o início da graduação e poderá atuar em diversos setores, como mercado financeiro, indústria, agronegócio, saúde, tecnologia. Enquanto o irmão mais velho estuda lá nos Estados Unidos, Benício mostra que também está focado no futuro, mas por caminho bem diferente dos holofotes da TV. Pelo visto, né, gente, na família Huck o sucesso não falta, só muda mesmo é a profissão, né? Muito bom. E o nosso Fofocando volta daqui a pouquinho, já já, para trazer atualizações do caso da Deolane Bezerra. A justiça aceitou denúncia e ela vai se tornar ré. Que coisa, hein? Daqui a pouco eu conto os detalhes pra vocês. Continua aqui na melhor programação do Brasil e até daqui a pouco.
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0: 8h32, eu vou atender ele, meu amigo, irmão. Estive com ele ontem à noite, satisfação, alegria. Poder vê-lo novamente, meu irmão, está bem? O Arnaldo, lá de Santo Antônio. Fala, Arnaldo.
4: Bom dia, meu amigo Vander. Campus FM, a melhor rádio de Campos do Jordão. Quem está falando é o Arnaldo, de Santo Antônio do Pinhal. Estou aqui na lanchonete do Di Saveira, tomando um café da manhã.

0: O melhor café e salgado de Campos do Jordão é na lanchonete de Saveiro. Nosso amigo palmeirense. Sofredor, mas é gente boa, hein? Pensa num cara gente boa. Só não pode pôr a mão no bullying.
1: Ô, de Saveiro, que história é essa de mão no bullying aí? Dá explicar pra gente aí? Não entendi, não compreendi, não. Um abraço a você, Arnaldo. Que Deus abençoe grandemente você e toda a sua família. Vai pra você, vai pro de Saveiro, que tá lá na Bernécia. Salgados fritos e assados, aquela pizza saborosa, cafezinho quentinho, fora a resenha, né? O mordedor de plantão, vai Teodoro e Sampaio. Minha parte eu quero em pinga, hein? Aê, ô Kiko. Pra você, pro Osório, Daniel Passos, 8h33.
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1: Tem o Beto também, hein? Fala, Betão!

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1: 8h39. Consequência, chamaram um cowboy. E o S Groboys?

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0: Oito quarenta e sete.
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0: Às 8h47, vamos agora ao primeiro bloco dos horóscopos do Zodíaco de hoje.
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3: Agora as previsões para Áries, Touro e Gêmeos. Signo de Áries.
2: Nascidos entre 21 de março a 20 de abril.
4: Ariano, os astros apontam que a comunicação pode ser um desafio hoje. Pense antes de falar para evitar desentendimentos. No amor, agir com cautela diante de problemas pode manter o relacionamento em harmonia. Nos estudos, cheque sempre os fatos antes de compartilhar informações.
3: Signo de Touro.
2: Nascidos entre 21 de abril a 21 de maio.
4: Taurino, a sexta-feira pode trazer alguns desafios. O céu indica limitações financeiras que podem mudar os planos com os amigos. Economizar e pensar bem antes de agir será uma boa estratégia. No amor, mantenha a calma para lidar melhor com os sentimentos e evitar estresse na relação.
3: Signo de Gêmeos.
2: Nascidos entre 22 de maio a 21 de junho.
4: Geminiano. O dia pode trazer desafios no ambiente familiar. Mantenha a calma e a organização mesmo diante das dificuldades. No amor, se surgir algum conflito, tenha coragem para enfrentá-lo. Sinceridade, equilíbrio e delicadeza serão fundamentais para resolver qualquer situação.
3: Já já voltamos com as previsões para Câncer, Leão e Virgem.
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0: 8h49, vou atender ele, meu amigo, meu irmão de todos os dias, tá sempre ligadinho aqui, Genésio, lá do Monte Carlo, Genésio, Paraná. Fala, meu irmão, bom dia.
5: Sextou, bebê. Hoje nós vai de Leandro e Leonardo, cerveja, cerveja, e Jean e Giovanni, a espuma da cerveja, que hoje sextou, hoje é dia dela. Tem futebol hoje. Alô, Firmino. Ótima sexta-feira pra nós. Abraço. Abraço, sua mãe.
0: Gratidão pela sua audiência, pela sua mensagem, pela lembrança da minha mãezinha. Às 8h50. Cerveja, cerveja, cerveja, cerveja. Leandro e Leonardo.

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9:12. O momento de reflexão de hoje é sobre música. Música em nossas vidas toca seu coração, te faz bem. Música é o calento da alma, refrigeração diária. E sempre que você está aqui no Show da Manhã, você pede alguma música que te traz uma lembrança ou que alegra a sua vida.

música em nossas vidas. Conta-se que um dia, ao ouvir o silvo do vento passar pelo tronco oco de uma árvore, o homem o desejou imitar e inventou a flauta. Tudo na natureza tem musicalidade. O vento dedilha sons na vasta cabeleira das árvores e murmura melodias enquanto acarinha as pétalas das flores e os pequenos arbustos. Quando se prepara a tempestade, ribombam os trovões, como o som dos tambores marcando o passo dos soldados em batidas ritmadas e fortes. Quando cai a chuva sobre a terra seca pela estiagem, ouve-se o burburinho de quem bebe com pressa. Cantam os rios, as cachoeiras, o lula ou o mar bravio. Tudo é som e harmonia na natureza. Mesmo quando os elementos parecem enlouquecidos no prenúncio da tormenta. E lembramos das poderosas harmonias do universo. Gigantesca harpa vibrando sob o pensamento de Deus. Do canto dos mundos, do ritmo eterno que embala a gênese dos astros e das humanidades. Em tudo há ritmo, harmonia, musicalidade. Em nosso corpo, bate ritmado o coração. Trabalham os pulmões em ritmo próprio. Escorre o sangue pelas veias e artérias. Tudo em tempo marcado. Harmonia. Nosso passo, nosso falar, é marcado pelo ritmo. A música está na natureza. E por sermos parte integrante dela, temos música em nossa intimidade. Somos música. Por isso é que o homem, desde o princípio, compôs melodias para deliciar as suas noites, amenizar a saudade, cantar amores, lamentar os mortos. Também aprendeu que, através das notas musicais, podia erguer hinos de louvor ao Criador de todas as coisas. E surgiu a música mística, a música sacra, o canto gregoriano. Entre os celtas, era considerada bem inalienável a harpa, junto ao livro e à espada. Eles viam na música o ensinamento estético por excelência, o meio mais seguro de elevar o pensamento às alturas sublimes. Os cristãos primitivos, ao marcharem para o martírio, o faziam entre hinos ao Senhor. Verdadeiras preces que os conduziam ao êxtase e os fortaleciam para enfrentar o fogo, as feras, a morte, sem temor algum. O rei de Israel, Saul, em suas crises nervosas e obsessivas, chamava o pastor Davi, que através dos sons de sua harpa o acalmava. A música é a mais sublime de todas as artes. Desperta na alma impressões de arte e de beleza. Melhor do que a palavra, representa o movimento, que é uma das leis da vida. Por isso, ela é a própria voz do mundo superior. A voz humana possui entonações de uma flexibilidade e de uma variedade que a tornam superior a todos os instrumentos. Ela pode expressar os estados de espírito, todas as sensações de alegria e da dor, desde a invocação de amor até as entonações mais trágicas do desespero. É por isso que a introdução dos coros na música orquestrada e na sinfonia enriqueceu a arte de um elemento de encanto e de beleza. É por isso que a sabedoria popular adverte: quem canta, seus males espanta. Cantemos.

Sejamos felizes, cantemos, vibremos boas energias. Olha que dia lindo que está hoje. Vamos ouvir o barulho dos pássaros, a brisa do vento. Sejamos felizes, cantemos. Boas vibrações para você, meu querido ouvinte, minha querida ouvinte.

0: 8, ou melhor, 9:18. Gente, já são 9:18. Como o tempo tá passando depressa. Falei com a minha querida mãezinha. Ela falou assim pra mim ontem: nossa, hoje é quarta-feira. Não, já é, ontem já era quinta. Hoje já é sexta-feira, 19 de junho. Já estamos no meio do ano. Aproveitemos cada dia como se fosse o último dia. Vibremos energia, amor, alegria, boas vibrações. Vamos agora com o segundo bloco da notícia do mundo dos famosos, o Tititi da Fama fofocando.
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2: Fala, meus amores, minhas amoras. E aí, chuchuzinho, bora? Estamos de volta. Delícia de sexta-feira, hoje dia 19 de junho. Vamos lá, porque a segunda de hoje é da Deolane Bezerra. A influenciadora e advogada agora é oficialmente ré em um processo que investiga suposta lavagem de dinheiro e participação em organização criminosa. Segundo informações divulgadas pela imprensa, a Justiça de São Paulo aceitou a denúncia apresentada pelo Ministério Público, gente. Com isso, a Deolane terá prazo para apresentar a sua defesa no processo. A investigação aponta que cerca de 40 milhões de reais teriam passado por contas ligadas à influenciadora. Os investigadores apuraram a origem desses recursos e suspeitam que parte das movimentações esteja relacionada a um esquema de lavagem de dinheiro. Outro ponto que chamou a atenção das autoridades foi o padrão de vida exibido nas redes sociais, incluindo carros de luxo, joias e viagens internacionais, que passaram a fazer parte das apurações. A defesa da Deolane nega todas as acusações e afirma que ela não integra nenhuma organização criminosa e que sua inocência será demonstrada durante o andamento do processo. Vale lembrar que a aceitação da denúncia não representa uma condenação, né? Nesta fase, a justiça apenas entendeu que existem elementos suficientes para que o caso seja analisado em julgamento. Agora, os próximos capítulos prometem movimentar ainda mais um dos casos mais comentados aí no mundo das celebridades, né, gente? Será que ela vai ser condenada pelo juiz? Pois é, agora é essa a dúvida, né? Que coisa, hein? E o nosso Fofocando volta já já com a última de hoje para falar da Simaria. Alô, os fãs da Simaria! É isso, a irmã da Simone. Gente, a cantora comemorou 44 anos agora, recente, e diz que vai voltar a cantar. Tem até data para isso, hein? Hã? Bora? Daqui a pouco eu conto pra você, já já, aqui na nossa programação. Continue com a gente até daqui a pouco.
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0: Vamos agora ao segundo bloco dos horóscopos do Dico de hoje.
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2: Agora, as previsões para

0: Hoje podem surgir questões emocionais inesperadas que complicam a convivência com amigos ou colegas. Evite alimentar discussões. No amor, é hora de agir com mais firmeza e definir prioridades na relação. Equilibre seu tempo para não deixar o relacionamento em segundo plano.
1: Signo de Leão.
2: Nascidos entre 23 de julho a 22 de agosto.
0: Leonino. O clima pede atenção às amizades e aos gastos com lazer. Evite exageros para não se complicar depois. No amor, valorizar e se dedicar mais ao relacionamento pode fazer toda a diferença.
1: Signo de Virgem.
2: Nascidos entre 23 de agosto a 22 de setembro.
0: Virginiano. Desafios na rotina escolar ou profissional podem deixar você mais tenso. Respire fundo e mostre sua capacidade de lidar com imprevistos. No amor, mantenha a cabeça fria e o coração aberto. Nas amizades, o dia favorece boas conversas e troca de conhecimentos.
1: Já já voltamos com as previsões para Libra, Escorpião e Sagitário.
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4: 9 horas 29 minutos, já virando para 9h30. Como eu falei, o tempo tá passando depressa demais. Eu vou atender minha querida ouvinte, Aliana Medeiros de Lima. Bom dia, meu amigo. Uma ótima sexta-feira. Que Deus abençoe muito. Ela pede um louvor e oferece para a filha Jaqueline. Está fazendo mais um ano, colhendo mais uma flor no jardim. Parabéns, Jaqueline. Muita saúde, paz, prosperidade, alegria. Que Deus abençoe grandemente sua vida. Uma ótima e abençoada sexta-feira. Que o novo ciclo que se inicia seja muita luz, paz e alegria. Obrigado, Juliana, pelo doce de abóbora. Minha mãe hoje vai se deliciar, viu? Deus abençoe grandemente. Vai pra você, toda a sua família, todos os seus colegas de trabalho, Bruna Carla, quando eu clamo, gratidão pela sua audiência, pela sua mensagem, pela sua amizade, que Deus abençoe grandemente você e toda a sua família. Às 9h30,

0: 9:34. Ele apareceu. Meu amigo que não pega no bully. Ou pega, não sei, né? Na alcinha do bully. De Saveiro, fala, querido. Bom dia.
1: Fala aí, meu amigo Wander. Ele deve estar ansioso lá, né? Porque é aniversário dele. Se você não tocar uma música pra ele, ele vai morrer. Toca uma música aí pro nosso aniversariante do dia aí, o Choquinho. Toca Robocop Gay. É a cara dele, essa música aí. Ele tá lá ansioso esperando, beleza? Bom dia, ô Choquinho. É nóis. Deus abençoe aí, todo mundo aí.
0: Que história é essa de Robocop Gay, ô Choquinho? Parabéns, meu irmão. Que Deus abençoe grandemente sua vida. Uma ótima abençoada sexta-feira. Muita saúde, paz, prosperidade nesse novo ciclo que se inicia hoje. De Saveiro pediu, vai para você, a todos os clientes aí também do Bar do Alemão. Bom dia, Alemão. Deus abençoe vocês. Boas vendas. Um ótimo final de semana. Vamos de Mamonas Assassinas. 30 anos. Robocop Gay.

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9h46, show da manhã, show de alegria em seu rádio. Eu vou atender minha querida ouvinte, que está lá em Paraisópolis, a Luciana. Bom dia. Ela pede uma música, Enquanto o Sol Brilhar. Mato Grosso Matias, gratidão pelo seu carinho, pela sua mensagem, pela sua audiência. Um excelente e abençoado final de semana, uma ótima sexta-feira. Às 9h46, música boa e de qualidade, você ouve no Show da Manhã da Campus FM.

0: 9h50. Show da manhã, show de alegria em seu rádio. Manhã fria, mas com calor humano, se aquece. Eu vou atender ele, meu amigo, meu irmão, Ivan Artesão. Ótimo dia, querido. Satisfação e alegria poder falar contigo.
1: Dia, meu amigo, colega de grande jornada. Continuamos juntos, né? Que Deus abençoe aí, um programa maravilhoso. Eu quero ouvir uma música, né? Que eu lembro muito, meu pai. É, tempos de criança, meu pequenininho Miraí, né? É, ou Ataúfo Alves ou Nelson Gonçalves, né? Os dois cantam muito bem. Quero oferecer para minha amada esposa, de longa jornada, já entrando para 44 anos juntos, né? Assim também para minha família. A nossa amiga Maura. Ei, Maura, um abração de todos daqui de casa. E obrigado.
0: Eu que agradeço pela sua audiência, pelo seu carinho, pela sua mensagem. Que Deus abençoe grandemente você, toda a sua família. Janete, Abel, Rabizinho. A Maura, bom dia, Maura. A todos da Praça das Artes. Vamos, meus tempos de criança, Ataúfo Alves. 9h52.

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0: 10:08. Vamos agora ao terceiro bloco dos horóscopos zodíaco de hoje.
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2: Agora, as previsões para Libra, Escorpião e Sagitário. Signo de Libra.
1: Nascidos entre 23 de setembro a 23 de outubro.
3: Libriano, alguns desafios podem surgir hoje, especialmente nas áreas emocional e espiritual. Evite agir por impulso e avalie bem cada situação. No amor, dê mais atenção ao relacionamento ou à pessoa de seu interesse. Mantenha o coração aberto e as intenções claras.
2: Signo de Escorpião.
1: Nascidos entre 24 de outubro a 22 de novembro.
3: Escorpiano, pode ser desafiador equilibrar suas necessidades com as demandas das amizades. Tenha paciência e não deixe suas prioridades de lado. No amor, conversas sinceras fortalecem a relação. Confie mais em si mesmo para superar os desafios do dia.
2: Signo de Sagitário.
1: Nascidos entre 23 de novembro a 22 de dezembro.
3: Sagitariano, o céu aponta desafios nas parcerias e no ambiente escolar ou profissional. Respire fundo e converse com calma para evitar mal-entendidos. No amor, o relacionamento pede mais equilíbrio e compreensão.
2: Já já voltamos com as previsões para Capricórnio, Aquário e Peixes.
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0: 10:10, hora dobrada, eu vou atender ele. Que é uma simpatia em pessoa, somente quando tá virado no Jiraya, né, meu amigo Adevalzati? 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Fala, meu irmão, ótimo dia, tudo bem?
4: Fala, meu parceiro Wander, Zati Zati na parada, vamos animar o grupo e a estação de rádio, hein? Coloca pra nós, Country Pix e Daniel, MC Daniel Pampa. Manda pro Nick Zati, Célia Docinho, Mariosa com certeza ainda tá na nossa degustação de cachaça lá no Capivari. O Motinha, meu parceiro, Ferrujão, o melhor que nós temos hoje, rapaz. Falar pra você, tá puxando a orelha até do Motinha aqui, cara. Ele tá bravo hoje, não sei o que aconteceu. Está faltando tomar o tererê, eu acho que é isso. Meu amigo, manda pra Ana aqui do Britador, Di Saveiro, Dinho Santa Cruz, nosso parceiro Carcule, o Jorginho, povo de Campo Jordão aí, falou meu parceiro, um abraço e com Deus aí, toca pra nós aí essa moda aí. Esquecer, hein, compromisso nosso amanhã depois do... Ah, mandar um abraço pessoal lá do Zé da Rosa, os veteranos lá, nova geração, que amanhã estaremos jogando um futebolzinho classe A, né? A partir das 16h e depois finalizando no pesqueiro das nossas amigas aí, né? Ei, caboclo, aí sim. Amanhã falou que vai fazer um descontão pra nós, viu, mano? Pode ir lá, assim. As 10 primeiras cervejas que nós tomar, falou que não paga.
0: Ô, Luísa, você prometeu isso pro Deval, não tô sabendo disso, hein? Um abraço, Deval, que Deus abençoe grandemente sua vida, uma ótima abençoada sexta-feira. Bom dia, Nick Zati, tá tudo bem contigo? Tá sumido, hein, tio? Um abraço pra você também, Deus abençoe grandemente. Bom dia, Célia, Célia Docinho. Marido tá de folga essa semana, né? Bom dia, Botinha. Você é o melhor que nós temos junto com meu amigo Ferrugem, viu? Você faz esse barracão funcionar. Às 10:12, Pampa Country Beach, MC Daniel.

0: 10h18. 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
1: Dez e vinte e cinco.
2: Oi, Wanda Vieira. Oi, ouvintes, tudo bem? Eu sou a Isadora. Eu quero pedir uma música. A benção foi de aniversário da minha mãe Jaqueline. Obrigado.
1: Oi, Isadora, que surpresa boa. Um abraço à mamãe Jaqueline, parabéns. Que Deus abençoe grandemente sua mamãe, a toda a sua família. Ela pede um louvor, Gabriel Guedes, Nívia Soares, a bênção. Que o dia seja iluminado, abençoado e protegido, e esse novo ciclo que se inicia seja de prosperidade, saúde e paz.

0: 10h32. Eu vou atender nosso querido ouvinte, a Claudina, aqui da Vila Maria. Tudo bem, Claudina?
1: De Vander Vieira, aqui é a Claudina da Vila Maria. Eu queria a música da Raça Negra, cheia de mania. Eu preciso do meu marido Caroço, pro meu cara Pastel, pro meu cara Zudé, pro meu filho João Vitor, pra minha cunhada Dirce, pra Maria Helena, Ana da Vila Britânia, pro Dinho, pro Rick e pra vocês da Rádio Que é o Jordão, viu? Bom dia pra você, que Deus abençoe você. Sextou!
2: Ô, Dinho, porque aqui tá fora.
0: 10h32. Vamos, Raça Negra, cheia de manias. 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

0: 10h36. 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Com esses dias de frio, fica difícil você enfrentar o fogão aí, né, minha querida? 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

0: 10h45. Fala, meu amigo Alessandro. Neo Energia Elétrica na parada. O Negão da Elec. Fala, querido.
1: Bom dia, Wander. Manhã gelada de sexta-feira, mas estamos no pega desde as 5 da manhã. É o Negão da Electro. Um forte abraço.
0: Cara, encontrei com dois pinguins na Bernessa ali, balançando asinha, rapaz, tirando o gelo das costas. Tá frio hoje, viu? Papagaio, um abraço pra você, querido. Eu vou atender ele agora também, meu amigo Fernando, lá de São Bento. Fala, queridão, bom dia.
2: Wander Vieira, bom dia, bom dia. Ô, Wander, toca aí uma música pra nós do Lucas Rey. Pode ser qualquer uma desses aí. Quero oferecer pro meu amigo aí, ó, Léo, lá em São Bento, Sapucaí.

0: É isso aí, meu amigo Fernando. Que Deus abençoe grandemente sua vida. Uma ótima, abençoada sexta-feira. Um ótimo final de semana. Vamos de Lucas Reis. Papo de Boteco com vinheta. 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
2: No Sabadão Sertanejo é assim. Não toca modinha, só toca modão.
3: É o seguinte.
4: Pedido.
3: Essa moda que nós vamos cantar aqui agora.
0: Gratidão ao Janu. É que você deu os direitos aí. Amanhã tem ele, hein?
3: Vou cantar pra vocês em música, mais ou menos assim, ó.

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1: 10h50, eu vou atender agora, minha querida ouvinte, a Cecília aqui do Brancas Nuvens. Bom dia, satisfação poder falar contigo, Cecília, tudo bem?
2: Bom dia, Vandiveira, aqui é Cecília do Brancas Nuvens. Queria que se tocasse é o Padre Zezinho pra mim, oração pela família. Ofereço pra vocês da rádio aí e pra todos os ouvintes. Deus abençoe você, tenha um bom dia, obrigado.
1: Gratidão pela sua audiência, pela sua mensagem. Deus abençoe grandemente você, toda a sua família, a todos aí no Brancas Nuvens. Vamos com oração pela família, Padre Zezinho, 10h51.

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0: 11:05, vamos agora ao último bloco da notícia do mundo dos famosos, o tititi da fama, o Fofocando.
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2: Fala, meus amores, minhas amoras. E aí, chuchuzinho? Bora, estamos de volta. Sextou, hein? Final de semana. Hoje, dia 19 de junho. Vamos lá, porque tem novidade aí no mundo dos famosos para os fãs da cantora Simaria. Ela comemorou os 44 anos em uma festa intimista ao lado dos familiares aí, amigos, empresários. Mas o que chamou a atenção foi outro motivo aí dessa comemoração, viu? Segundo informações divulgadas, a Simaria tá pronta para voltar aos palcos ainda neste ano, viu? Agora no segundo semestre. E a volta já vem acompanhada de música nova, preparada especialmente para marcar essa nova fase aí da carreira. Desde o fim da dupla com a Simone, sua irmã, a artista ficou afastada dos shows e dos lançamentos musicais, né? Nesse período, ela enfrentou mudanças importantes na vida pessoal, incluindo questões de saúde e o fim do casamento. Nos últimos meses, porém, os fãs já vinham percebendo sinais de que o retorno estava cada vez mais próximo. Agora, ao que tudo indica, a espera está chegando ao fim, né? Simaria promete abrir um novo capítulo na sua carreira e reencontrar o público que acompanha a sua trajetória há tantos anos. E aí, e os fãs? Bora, Simaria? Será que seremos uma Simaria Mendes? E o nosso Fofocando, gente, fica por aqui, ó. Claro, né? A gente volta amanhã, na verdade, na segunda-feira. Amanhã não, mas é sábado. Segunda-feira, aqui na nossa rádio preferida, tá bom? Forte abraço, beijo, se cuida e até lá. Tchau!
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11/7, hoje é aniversário dele, meu amigo Tioquinho, lá do bar do Alemão. Parabéns, viu, Tioquinho? Que Deus abençoe grandemente sua vida, uma ótima abençoada sexta-feira. Esse novo ciclo seja de muita saúde, paz, prosperidade e alegria em sua vida. E eu sei que você gosta dessa música, adora, né? Não me chame de cachorro, senão eu mordo sua canela. É a cara do Di Saveiro também essa música, viu? Às 11h08, parabéns, meu irmão!

11:10. Eu vou atender agora nosso querido ouvinte, a Rosana, aqui do Pica-Pau. Bom dia, Rosana. Ela pede Rosalind Snap. Gratidão pela sua audiência, pela sua mensagem. Um excelente, maravilhoso, abençoado dia. Um ótimo final de semana para você, toda a sua família. Às 11:11, hora dobrada.

0: 11:17. 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

0: 11h23, vamos agora ao último bloco dos horóscopos do Dico de hoje.
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2: Agora, as previsões para Capricórnio, Aquário e Peixes. Signo de Capricórnio.
1: Nascidos entre 22 de dezembro a 20 de janeiro.
3: Capricorniano. Hoje é melhor evitar conflitos de ideias para não gerar estresse. Mantenha o foco nos seus objetivos. No amor, valorize mais quem está ao seu lado e deixe o romance seguir seu curso naturalmente. Cuidado com debates acalorados entre amigos.
2: Signo de Aquários.
1: Nascidos entre 21 de janeiro a 20 de fevereiro.
3: Aquariano. Pode surgir uma forte vontade de sair da rotina, mas procure manter o equilíbrio emocional. No amor, uma boa conversa fortalece o relacionamento. Com os amigos, resolva possíveis atritos com maturidade. Nos estudos, faça pausas para manter a produtividade.
2: Signo de Peixes.
1: Nascidos entre 21 de fevereiro a 20 de março.
3: Pisciano. As coisas em casa podem ficar um pouco tensas hoje. Mantenha a calma e seja colaborativo. No amor, demonstre mais atenção e carinho à pessoa amada. Pequenas mudanças de atitude podem fazer grande diferença e transformar os desafios em oportunidades de crescimento.
2: Você conferiu o horóscopo do dia. Por hoje é só.
0: Eu vou atender minha querida ouvinte, Lúcia Maria. Bom dia, querida. Satisfação e alegria poder falar contigo. Tudo bem?
4: Oi, bom dia, meu amigo Wander Vieira. Tudo bem com você, meu amigo? Hoje eu estou passando por aqui para desejar um feliz aniversário para a Jaqueline, que é a filha da Eliana, que eu quero desejar para ela toda a felicidade, que Deus abençoe ela grandemente todos os dias, que ela é uma pessoa batalhadora, guerreira, lutadora, né? Que eu quero que Deus abençoe ela todos os dias, né? Que a vida dela seja de muitas bênçãos. E quero pedir a música Não Pare, com Miriam Lima. Quero oferecer para todos os ouvintes da Campus FM, quero desejar para você um bom dia, um bom trabalho, que você tenha um dia muito, muito abençoado e um lindo, maravilhoso, muito, muito abençoado final de semana, meu amigo. Campus FM, sucesso à cidade. Tchau, obrigado.
0: Gratidão pela sua audiência, pela sua mensagem, um excelente, abençoado, maravilhoso dia. Às 11h26, Miriam Lima, Não Pare.

0: 11h29, vou atender meu amigo, meu irmão, mas bate. Ricardo Zanin, bom dia, Ricardo. Satisfação e alegria poder falar contigo.
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0: Bom dia, Ricardo.
2: Mas bate, bom dia a todos os ouvintes do Show de Manhã com Vander Vieira. Quem fala aqui é Ricardo Gaúcho. Tamo junto aí, Vander, é só alegria. Em todas as manhãs com Vander Vieira. Eu gostaria de ouvir Baitaca, Fundo da Grota. Ofereço pra minha esposa Simone Zanin, pra todo o pessoal do Sul que aqui tá na região aí. E pra todos os ouvintes, tamo junto aí. Só alegria no Show de Manhã com Vander Vieira.
0: Seu pedido é uma ordem, meu irmão. Gratidão pela sua audiência, pela sua mensagem. Uma excelente, maravilhosa, abençoada do dia pra você e toda a sua família. 11h31. Mas bate.
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0: 11h33, eu vou atender a nossa querida ouvinte, a Ana lá do Brutador. Bom dia, Ana. Ela tava em dúvida, não lembrava o nome da música, mas ela lembrou, né, Ana? Bom dia.
1: Lembrei o nome da música, Raça Negra, Pena Amor. Ofereço para vocês toda a rádio, para os meninos do Zatzat, para Marilda, para Célia, para todos os meninos. Entendeu? E só isso. Eu tô indo embora. Chegar lá tomar um cafezinho. Daí eu vou escutar a música, tá bom? Deus abençoe. Uma boa sexta-feira abençoada. Fica na paz.
0: Gratidão pela sua audiência, pela sua mensagem. Um excelente, maravilhoso, abençoado dia. Uma ótima sexta-feira para você e toda a sua família. Às 11h34. É tarde demais. Raça Negra.

0: 11 horas 37 minutos. 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

0: 11h44, últimos minutos do show da manhã dessa sexta-feira. Lindo dia em Campos do Jordão, apesar do frio. Vou atender minha querida ouvinte, a Fátima Veloso. Bom dia, Fátima. Satisfação e alegria poder falar contigo.
1: Bom dia, Wander. Tudo bem com você? Você pode tocar a música Coldplay, Viva La Vida? Eu ofereço para a Rosa, para a Gabila de Brasópolis e para vocês da rádio, para a Benê, para a Nair, para todos que são ligados na Campos FM. Abraço, meu amigo. Sou eu, a Fátima Veloso.
0: Gratidão pela sua audiência, pela sua mensagem. Um excelente, abençoado, iluminado final de semana. Uma ótima sexta-feira para você e toda a sua família. Vamos de Coldplay, Viva La Vida!

0: 11h47, show da manhã, show da Grisa, seu rádio. Eu vou atender ele, meu amigo Dinho. Fala, Dinho, tudo bem?
1: Eu vi, tchau, Dinho de Santa Cruz. Queria ver a música do Raça Negra. Pode ser qualquer uma deles. Fazer pra Caldina, pro Caroço, pra Ana Maria lá do Bitador, e pra Ana Bacana e pra Luísa do Morro Elefante. E pro Quirino Taxista e o Calinho Taxista. E pra Patrão do Zate lá na Dorival Zate, Nico Zate, o Botinha e o Ferrugem, pra André e pro Vitor. E pro Samuel e pra Kioki. E também pra turma aí, a Marilene de Santa Cruz, né? É, a Marilene. E a Dirce de Santa Cruz, né? E a Terezinha da Fundação Santa Cruz, né? Que trabalha lá. Tchau, obrigado. A Conceição Baiana. Tchau, obrigado.
0: Gratidão pela sua audiência, pela sua mensagem, Dinho. Deus abençoe você grandemente. Vai também o meu amigo Ronei. Fala, Ronei.
2: Fala, Wander. Tamo na correria aqui, meu amigo. Sextou. Uhul. Bora. Chegando temporada é assim mesmo. Só uma correria. Grande abraço. Bom final de semana.
0: Gratidão, meu irmão. Deus abençoe grandemente. Vamos de Raça Negra, Cigana. 11h48.

0: 11h51. Vou atender agora a Maria Pereira, a última de hoje. Bom dia, gostaria de pedir uma música da Ana Castela, Patricinha, que é a boiadeira, né? Oferece pra neta que faz aniversário. A Yasmin, ô Yasmin, parabéns pra você, hein? Saúde, paz, prosperidade, alegrias. Também vai pro esposo Zé Dias, pra toda a família, todos da rádio. Uma ótima sexta-feira pra todos nós. Vou mandar um abraço também pro meu amigo Adilson de Souza. Fala, meu irmão.
1: Alô, meu grande amigo e companheiro Vander, como é que você tá? Um forte abraço pra você, meu irmão. Manda um modão pra nós aí, tá bom? Deus abençoe. Parabéns pela audiência.
0: Um abraço, meu irmão. Que Deus abençoe grandemente sua vida. Uma ótima, abençoada sexta-feira. Um ótimo final de semana. Ana Castela, boiadeira. A última do show da manhã dessa sexta-feira.

Últimos minutos do show da manhã desta linda, abençoada e protegida sexta-feira, 19 de junho de 2026. Um abraço a Fátima Pagano. Ô, minha querida, satisfação sempre ter você com a gente. Gratidão pela sua audiência, pelo seu carinho. Ela que está sempre pelo Facebook, pela live, ao vivo. Gratidão a todos os ouvintes que participaram pelo 996350367. Que durante a semana fizeram companhia a esse humilde comunicador e que permitiram eu entrar na vida de vocês. Ao senhor e à senhora que permitiram eu entrar em sua casa, em seu trabalho, em sua vida, meu muito obrigado. Que a sua tarde seja linda, iluminada e protegida e o seu final de semana seja abençoado. E se papai do céu permitir, estarei aqui a partir de segunda-feira, a partir das 8 horas. Ele já chegou, João Araújo, almoçando com música. Fiquem com Deus, que com ele eu vou.

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1: 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O Uruguai terá 3 desfalques importantes para a estreia na Copa do Mundo. O meia Arrascaeta do Flamengo e os zagueiros Ronald Araújo e José Maria Jiménez estão fora da partida contra a Arábia Saudita, marcada para a próxima segunda-feira. A informação foi divulgada pela imprensa uruguaia após os 3 jogadores apresentarem problemas físicos durante a preparação da seleção. A Arrascaeta já vinha preocupando a comissão técnica desde que sofreu uma lesão muscular na panturrilha durante os treinamentos. O camisa 10 também enfrentou recentemente uma recuperação de fratura na clavícula e sua condição física segue sendo monitorada. Apesar de ficar fora da estreia, a expectativa da seleção uruguaia é contar com o meia ao longo da competição, dependendo da evolução do tratamento. 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

Começa agora na Campus FM, Almoçando com Música. Eu sou João Araújo. Boa tarde, Campos do Jordão. Hoje é dia 19 de junho de 2026. Eu, João Araújo, e Almoçando com Música, estamos chegando!

0: Boa tarde, boa tarde, minha querida dona de casa. Boa tarde a você que está aí na construção civil. É, desde o arquiteto até o nosso servente. Um grande abraço, um ótimo dia. Ótimo trabalho, uma ótima tarde. Um excelente horário de almoço para vocês. Boa tarde a você, meu querido jardineiro, minha querida jardineira, a você, meus queridos faxineiros e faxineiras, a você que está aí trabalhando incansavelmente para que tudo esteja em ordem, ainda mais com essas geadas, não é verdade, aos jardineiros, aos faxineiros. Nossa, fazer faxina de manhã é muito cruel, mas Deus os abençoe. Boa tarde a você, lojistas e comerciantes da cidade de Campos do Jordão e de todas as cidades vizinhas. Boa tarde a você que trabalha em lanchonete, bares e restaurante, a hotéis, pousadas, a você que tá aí, olha, ligadinho no Almoçando com Música, eu digo boa tarde. Boa tarde a você aí, taxista, motorista de aplicativo, a você que me permite estar de carona contigo andando por esta cidade linda e maravilhosa que é Campos do Jordão. Boa tarde, Serra da Mantiqueira, boa tarde, Sul de Minas. Boa tarde a você aí do Vale do Paraíba, como vai você? É com grande prazer que eu, João Araújo, digo a vocês, o nosso WhatsApp já está liberado para você. E esse WhatsApp nosso é o WhatsApp, conforme Cláudio Borges fala, o Campus Zap. É, o Campus Zap mais ouvido da região. Ouça comigo.
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0: Este é... o zap mais ouvido da cidade e da região. Mande sua mensagem, participe comigo, porque, não entendeu, é 99635-0367. Mande seu áudio, solicite a sua canção e nós estaremos tocando canções dos anos 60, 70, 80, 90. Músicas para acalentar o teu coração e te envolver. Grandes emoções, Almoçando com Música. E você?
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0: 12 horas e 12 minutos. Boa tarde, Brasil.

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2: É, meus queridos, o sucesso não para. E também os pedidos de canção. Olha só que maravilha. Chegou aqui uma mensagem. Vamos ouvir comigo. Vamos ouvir aqui a Ana do Britador.
3: Boa tarde, Joana Luz, tudo bem? A Ana do Britador. Hoje dá pra você tocar pra mim, Pedro Thiago, toque de mágica. Fazendo favor. Ofereço pra vocês, sou da rádio, pro Sidney e pra turma do Zat. Eu não tô oferecendo música pra mim, mas eu vou oferecer pra eles. Depois eu vou cobrar isso.
2: Tá bom, querida.
3: E queria oração também. Tá bom?
2: Tá bom.
3: Deus abençoe, tenha uma ótima sexta-feira abençoada.
2: Obrigado.
3: Fica na paz do Senhor Jesus Cristo.
2: Amém.
3: Amém.
2: Amém.
3: Você achou bonitinha a minha princesa?
2: Linda!
3: A Maria Luísa chorou.
2: A Maria Luísa chorou.
3: Eu converso com ela assim na foto.
2: Isso mesmo, eu também faço isso.
3: Ela é uma belezinha.
2: Ela é.
3: De Deus.
2: Amei a foto
3: muito
2: dela.
3: Muito bonitinha.
2: Linda!
3: Obrigado, Deus abençoe. Uma boa tarde.
2: Obrigado, Ana. Ana do Britador. Muito obrigado, querida. É realmente, Ana. Os netinhos, nossa, é uma bênção, não é verdade? Eu também vou falar pra vocês. Olha, a Lívia, ela puxou o olhinho do bisavô. É verdade, gente, isso mesmo. A Lívia tá de olhinho azul e... Ó, acho que não muda mais. A Lívia vai ficar uma bela de uma morena, de olhos azuis. Nosso Deus do céu, hein? Ó, vovô já comprou a espingarda. Já comprou a espingarda pra ficar protegendo a minha netinha. Não é verdade? Não é verdade, Ana? Ana, ser avô, ser pai, ser mãe... É uma satisfação imensa. Agora, você que está aí, ser vovô. Nosso Deus do céu, gente, que alegria, que momento especial. É algo sobrenatural. É um serzinho que nem a Luísa fala, um pacotinho, uma abobrinha, porque quanto mais mama, mais cresce e o amor da gente também vai explodindo. E ainda mais eu, que sou um vovô babão pra valer, né, Luísa? É verdade, Luísa. Mas então veja só, olha, a dona minha querida ouvinte Ana do Britador pediu e nós vamos ouvir então. Toque de mágica.

0: meus queridos, grande canção, não é verdade? É um grande prazer poder tocar esta canção para você. Música muito linda, maravilhosa. E almoçando com música não para, porque já chegou mais um pedido de música. Vamos ver? Vamos ouvir comigo, quer dizer, ver não tem como, né? Só pela live você pode me ver.
1: Boa tarde a todos os ouvintes do Almoçando com Música, com o João Araújo. Quem fala aqui é Ricardo Zanin.
0: Ô,
1: Gostaria de
0: Ricardo!
1: ouvir a música com Hilton Houston, o tema do Guarda-Costa, oferecido por minha
0: Guarda-costa.
1: esposa Simone Zanin,
0: Certo?
1: e para todos os ouvintes. É
0: Perfeito!
1: só sucesso no Almoçando com Música, com o João Araújo. Bom final de semana a todos os ouvintes.
0: Ricardo, hoje é sexta-feira. Sexta-feira, sextou! E muita gente ama sexta-feira, não é verdade? É isso mesmo, olha só quem já entrou também na nossa live! Olha, ela disse aqui, ó, já estou aqui, conectada no Almoçando com Música. Obrigado, Jaqueline. Aliás, Jaqueline não, Jéssica. Ô, Jéssica, boa tarde, querida. Ricardo Zanin pediu e todos nós vamos ouvir esta linda canção de amor, O Guarda-Costa.

0: Que canção! Que amor! Que carinho! E isso tudo, Ricardo, que é pra você, Simone Zanin! Um grande abraço! Uma ótima tarde de sexta-feira a todos vocês! É, meus queridos, essa é a linda canção, não é mesmo? Maravilhosa de verdade. Agora, olha só pra você ver, o WhatsApp da Campus FM não para, não para, já está verdinho. Então deixa eu acelerar, que senão vai ficar muita gente fora, não é verdade? Vamos ouvir comigo.
1: Boa tarde, João Araújo.
0: Oi, Cecília! Tudo bem, querida?
1: Preciso tocar aqui louvor pra mim.
0: Louvor.
1: A minha vida é do mestre.
0: A minha vida é do mestre. Um lindo louvor.
1: Pra vocês da rádio aí e pra todos os ouvintes.
0: Ok, minha querida.
1: Boa tarde pra você. Que
0: obrigado.
1: Deus abençoe você. Obrigado.
0: Deus abençoe, Cecília! E eu quero aproveitar o ensejo e mandar um grande abraço a todo o pessoal lá da CEPLAN, do Meio Ambiente da Receita Federal. E eu ofereço também este louvor pra você, Baiana! A Baiana do Conselho Tutelar, um grande abraço pra você, querida, e todos os conselheiros! E eu também não posso deixar de oferecer este lindo louvor ao nosso querido amigo, companheiro de trabalho, Cícero da Rádio, Maria das Graças, a Gracinha e o Rodrigo, ao Giovanni, a Tati, ao Cicinho e ao Cicinho Neto. Um grande abraço a esta família maravilhosa! Almoçando com música! Está no ar, juntinho de você, para fazer sempre o melhor para você, para fazer para você lembranças gostosas com as músicas que vocês pedem e também com as mensagens que vocês mandam. Então, Cecília pediu e todos nós vamos ouvir agora Meu Mestre, de Lázaro. Boa tarde, Campos do Jordão. Boa tarde, Brasil.
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0: Cíntia pediu e todos nós vamos ouvir agora Meu Mestre, de Lázaro. Boa tarde, Campos do Jordão. Boa tarde, Brasil.
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mestre. É, meus queridos, a minha vida e o meu coração é do meu mestre. E eu quero dizer para você agora, nós juntos vamos para os nossos apoios culturais. E eu já retorno contigo.

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6: 12:38.
7: É a Campos FM juntinho de você. Olha só, já chegou mais uma mensagem. Vamos ouvir.
8: Oi, boa tarde, meu amigo.
7: Boa Jornal. Tarde, tudo Lúcia você, Maria. Nossa. Tudo Como ótimo. Você está? Tudo bem? Ótimo.
8: Meu amigo, hoje eu quero pedir uma música e eu agradecer pra uma pessoa especial.
7: Certo.
8: Que está fazendo aniversário hoje.
7: Uhum.
8: Jaqueline.
7: Jaqueline, a Jaqueline tá fazendo aniversário, muito bem.
8: E eu quero oferecer pra ela a música Um Novo Dia Virá.
7: Um Novo Dia.
8: E também pra todos
7: dia os virar.
8: Da Campos FM, né?
7: Tá certo.
8: Pra ela, eu quero desejar toda a felicidade do mundo, que Deus abençoe.
7: Nós desejamos.
8: Uma pessoa guerreira, batalhadora.
7: Certo.
8: Uma pessoa lutadora mesmo.
7: Tá bom.
8: Uma pessoa especial. Tá bom?
7: Tá quero certo.
8: Todas as coisas mais boas do mundo pra ela.
7: Tá? Amém!
8: E que Deus abençoe você grandemente também. Que
7: obrigado, minha querida.
8: Tarde e um lindo, maravilhoso final de semana. Muito, muito abençoado, meu amigo. Que Deus te abençoe grandemente. Campos FM, sucesso da cidade. Tchau, obrigado.
7: Obrigado, minha querida. Um grande abraço pra você e pra todos que estão aí ligadinho na Campos FM, não é verdade? No Almoçando com Música, este programa... Que, olha, eu tenho muito por agradecer a audiência que nós estamos tendo e o carinho tão grande que estou sendo recebido em cada lugar que eu vou. Sabe, gente, eu estava lá em Tremembé, almoçando num local, de repente eu comecei a conversar e a minha voz fez pessoas de lá chegar até a mesa e dizer: "Você é João Araújo do Almoçando com Música?" Eu fiquei muito honrado e feliz, porque Almoçando com Música está chegando a lugares que eu jamais imaginaria, não é verdade? E tantas pessoas me reconhecendo por aí, por onde quer que eu ande, somente pela minha voz. Olha só, e eu agradeço a Deus em primeiro lugar por ter me proporcionado isto, não é verdade? Lúcia, você pediu e nós vamos ouvir Um Dia Virá. Jaqueline, parabéns, que Deus abra as janelas do céu e derrame sobre você bênçãos sobre bênçãos. E eu, João Araújo, declaro sobre a tua vida que todos os projetos que você colocar diante de Deus se tornará realidade na tua vida, em nome de Jesus. Amém, minha querida? Muitas felicidades, viu?

Nunca perca a esperança, Jaqueline, e a todos vocês que estão ouvindo e que gostam desta música, porque Deus está contigo. Almoçando com música. Vai para os nossos apoios culturais e eu já retorno.

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1: Juntinho de você às 12 horas e 47 minutos. Um abraço. Gente, vamos ouvir comigo esta mensagem.
2: Boa tarde, meu querido amigo João Araújo.
1: Boa tarde.
2: É um prazer muito grande estar participando do seu programa.
1: Obrigado.
2: Né? É o poeta Tony Charles.
1: Ô, Tony.
2: Indo trabalhar agora e ouvindo, almoçando com música. Eu gostaria de deixar o meu abraço aí a todos os nossos ouvintes, a você.
1: Obrigado.
2: E, se possível, toca aquela música que eu pedi aquele dia que você gostou. A música chama Tô Cansado, com Jorge Mateus.
1: Essa música é maravilhosa.
2: Grande abraço, meu irmão. Sucesso sempre. Fica com Deus. Tchau, tchau.
1: Obrigado, Tony. Tony, só pra você ter uma ideia, depois que eu ouvi esta música, ela está comigo constantemente. Ela é maravilhosa. E você que nunca ouviu esta canção, preste atenção nesta letra maravilhosa. Obrigado, Tony. O Tony estará aqui amanhã na Campus FM no seu programa maravilhoso Toca Tudo. É isso mesmo, meu querido. Tony, um abraço, um bom trabalho pra você, meu querido.
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É, meu querido Tony, o Tony Charles com música legal, isso é verdade. Agora eu vou tocar uma música maravilhosa pra você. É, a Paula lá de Aparecida do Norte, olha só, até a Paula, obrigado a todo o pessoal aí de Aparecida do Norte, não é verdade? Ela mandou uma mensagem por escrito dizendo assim: olá, João Araújo, sempre que posso estou ligadinho no seu programa Almoçando com Música aqui pelo aplicativo. Obrigado. É, você ainda não tem o nosso aplicativo? Baixa aí, viu? É só você ir lá no Play Store e colocar, ó, Campus FM 104.9. Ele é de graça e não, olha, levinho, não usa nada de espaço no seu RAM, viu? É, isso é verdade, querido. Então, ela continua dizendo: sempre que posso, estou ligadinho aqui no Almoçando com Música. Mando um abraço para o Paulo, a Jennifer e também para a Mariela. Ah, são os meus sobrinhos. Um grande abraço para você e também ofereço esta canção do Djavan. É, Djavan, olha que coisa boa. É, eu te devoro. Ofereço para todos os ouvintes da Campus FM. Obrigado por você sempre nos atender. Ah, eu é que agradeço a você estar sempre, sempre conectadas aqui na Campus FM, no Almoçando com Música. Um grande abraço a você! Doze horas e 53 minutos!

0: queridos de Javan, eu te devoro. Ah, que bela canção, não é verdade? Eu quero agradecer a audiência. E olha só, chegou mais uma mensagem aqui para nós. Vamos ouvir comigo.
1: Boa tarde, João Araújo.
0: Boa tarde, tudo bem e você?
1: Ah, eu gostaria de ouvir um louvor, se for possível.
0: Sim.
1: É Anderson Freitas.
0: Uhum.
1: Eu gostaria de oferecer para minha filha Jaqueline Lima Alves. Hoje ela está completando anos de vida. Tá bom? Que Deus abençoe grandemente a vida dela. Que o Senhor possa derramar chuvas e chuvas de bênçãos para ela. Tá bom? Muito obrigado, uma ótima tarde e tchau. Obrigado.
0: Sou eu quem agradeço, minha querida. Ah, é a Eliana. Eliana, eu vou procurar aqui porque eu coloquei o nome errado da música, acredita? É, então nós vamos ouvir um grande sucesso. Enquanto isso, eu vou buscando aqui na playlist, tá bom, querida? Um abraço!
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1: 1:02. 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

É só sucesso juntinho de você. E olha só uma mensagem que chegou. Oi, bom dia. Aqui é a Ana Maria da Vila Nair. Ótimo final de semana para nós. Se possível, gostaria de ouvir uma música. Meu destino é você. Acho que é quem canta. Quem? Ah, ofereço para todos que gostam desta música e a você. A vocês da rádio, obrigado. É, Ana, é ele mesmo, isso mesmo. E você pediu, e nós todos vamos ouvir Almoçando com Música. E você?

0: você.
1: É, bela canção, Ana. Muito bela canção. Boa tarde, Brasil. Boa tarde a você que está aí, ligadinho, ligadinho na Campus FM 104.9, não é verdade? É, olha só, vamos ouvir agora aqui uma mensagem comigo que eu tinha até me esquecido. Ó, eu conversei com ela tudo e acabei me esquecendo. Luísa, me perdoa, mas chegou a hora, Luísa!
2: Oi, João. Boa tarde, tudo bem?
1: Boa tarde, tudo bem, querido?
2: Frio aí, João?
1: Frio, Bolaleia.
2: E os pacotinhos hoje tá tudo empacotado.
1: Tudo enroladinho, né mesmo?
2: João, a filhinha da Maria Gabriela se chama Ana Cecília.
1: Ana Cecília.
2: É uma belezinha, viu?
1: Muito bem.
2: Mas a sua neta também é muito linda.
1: Tenho certeza.
2: João, deixa eu te falar. Hoje, lá no Bar das Meninas, vai ter o jogo do Brasil, né? O pessoal vai assistir lá.
1: Verdade, hoje.
2: É, cada gol do Brasil que sair vai ser uma rodada de bebida por conta da casa.
1: Ô, tá bom, Glória!
2: E se sair 5 gols, melhor pra quem tá lá assistindo.
1: Não, viu? É verdade?
2: Então, cada gol do Brasil, uma rodada lá, vai ser pros clientes, tá bom?
1: Tá bom, Luísa.
2: E eu quero oferecer pra todos os ouvintes, seu programa maravilhoso, quero oferecer pra Ana Bacana.
1: Muito obrigado.
2: Pra Ana do Britador.
1: Obrigado.
2: Pra Cris do CDHU.
1: Verdade.
2: Pra Nair. Ah, é um monte de amigas minhas, João, a Nadecir.
1: Certo.
2: E pra você, a todos da família, tá bom?
1: Tá bom,
2: e
1: minha querida.
2: E pro pacotinho também.
1: Ah,
2: tá bom, João?
1: O pacotinho.
2: Um abraço pra você, ótima tarde.
1: Obrigado.
2: João, meu esposo tá querendo aquela música do Guilherme Arantes, Planeta Água.
1: Olha só, eu já ia perguntar qual era a música, hein, Luísa?
2: Se puder tocar pra ele, a gente agradece,
1: tá
2: bom?
1: Tá bom, Luísa?
2: Obrigado, João. Estamos aqui almoçando, ouvindo seu programa.
1: Obrigado, Luísa! É, a Luísa lá do Morro do Elefante, é uma grande parceira do Almoçando com Música e da Rádio Campus FM, não é verdade? Obrigado, Luísa, pela sua audiência. Obrigado, Deus, por eu poder estar aqui mais um dia, não é verdade? Almoçando com Música e você? Treze horas e 13 minutos. Boa tarde.

É, Luísa, tem razão de seu marido gostar dessa canção. Essa canção tem uma letra maravilhosa, não é verdade? É, e essa voz tão suave e gostosa, não é verdade? De Guilherme Arantes, grande canção. Boa tarde, Brasil. Agora vamos tocar uma música de 1988, Sonhos, Jeanne Dubock. Almoçando com música, juntinho, juntinho de você.

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4: 13 horas e 23 minutos.
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4: Juntinho de você para anunciar, e você não pode perder essa grande festa, essa grande, grande movimentação em pró da nossa querida Heloísa. É, no dia 25 de junho de 2026, quinta-feira, a partir das 13 horas até as 22 horas, no Mercado Municipal de Campos do Jordão, terá lá o Arraiá da Solidariedade. Viva a Princesa Heloísa! Este Arraiá está lá para a gente, então, juntar a necessidade que ela está precisando. Ela precisa fazer um tratamento, porque ela teve um achatamento de crânio, não é verdade? E precisamos ajudar ela a obter este resultado 100%. Então nós vamos estar lá, né, no dia 25 agora de junho, quinta-feira, das 13 às 22 horas. Eu já está confirmada a minha presença. E você vai estar lá? Vai ter um grande show de prêmios. É, meu querido, isso mesmo. Terá rodadas extras, comidas típicas, premiação, é, cesta de chocolate da Espinage, Hi-Fi, micro-ondas, bicicleta, televisão, isso mesmo. Ah, para você obter esta cartela, é simples, anota aí o Pix, ó. 12 997 88 6424. Repetindo, 12 997 88 6324. É eletrônico, tá bom, queridos? Mas o que que acontece? Você quer, você precisa estar lá conosco, que nós vamos estar lá animando. Eu estarei lá, Vander Vieira também vai estar lá, e muita gente boa desta cidade, todos juntos em prol da Heloísa. Apoio, familiares, amigos, voluntários, comerciantes e empresários de Campos do Jordão e a Campos FM 104.9, sempre apoiando aquilo que é necessário ser apoiado. Informações, maiores informações, é lá com o Paulinho, que é o pai. Telefone é o 12 997734800. É, e você que quer nos ajudar com prendas, ah, meu querido, todas as prendas é muito bem-vindo, porque nós precisamos juntar. Só para você ter uma ideia, Só o capacete que ela precisa colocar, que é um capacete ortopédico, não é verdade? Ele custa R$15.600. É só o capacete. Ainda tem o restante do tratamento, não é verdade? Então, nós estamos todos unidos nesse propósito para que a Heloísa tenha um tratamento e possa ser totalmente normal, como ela é. Ela é maravilhosa, né, Luísa? Heloísa. A Heloísa, tirei uma foto com ela lá no dia que eu tava fazendo meu curso lá de Libras, né? O dia que eu a conheci. Uma menina graciosa, de verdade, viu, gente? Então, não perca a chance. Você que quer nos doar algumas coisas para prenda lá no show de prêmios, você também pode entregar lá na Defesa Civil. Por quê? Porque o Paulinho trabalha lá na Defesa Civil, que é o papai da Heloísa. Almoçando com música, sempre, sempre junto da população. É isso aí, meus queridos. Olha, agora eu vou... Nossa, até me perdi aqui. O que eu vou fazer? Nós temos aqui como é que eu posso te dizer? Uma aniversariante, né? E ela hoje mandou uma mensagem. Olha aqui, ó.
6: Boa tarde, João Araújo.
4: Oi, tudo bem, você?
6: Eu gostaria de ouvir um louvor,
4: se
6: for possível.
4: Uhum.
6: É Anderson Freitas.
4: Ok.
6: Gostaria de oferecer para minha filha Jaqueline,
4: tá nas altas, hein, Jaqueline?
6: Tá bom?
4: Tá bom, minha
6: que
4: querida.
6: Deus abençoe grandemente a vida dela. Que o
4: Amém.
6: Senhor possa derramar chuva de bem.
4: Amém.
6: Ela, tá bom? Muito obrigado, uma ótima tarde e tchau, obrigado.
4: Obrigado eu, minha querida, por você solicitar aqui, né? Almoçando com música. Então, pra você, Jaqueline, acalma o meu coração. Porque hoje é dia de aniversário, a gente fica meio afobado, não é mesmo? Acalma teu coração, porque Deus está no controle de todas as coisas e Ele só vai permitir chegar diante de ti aquilo que é melhor para você. Então, acalma o teu coração.

0: É, meu senhor, acalma, acalma meu coração, acalma o coração daqueles, ó pai, que está muito apavorado no dia de hoje, não é verdade? É, meus queridos, almoçando com música, 13 horas e 33 minutos, agora com vocês, uma música do nosso amigo Zé Colmeia. Vamos lá, Roney, fala comigo, Roney.
1: Fala, João, tudo bem, Campos FM? Aqui é o Roney Zé Colmeia do bairro Bela Vista. Ei, João, toca uma música pra nós, o Tim Maia aí.
0: Tim Maia.
1: Quero te dar um grande abraço a você e a todos os amigos da Campos FM, que é o sucesso da cidade. Sextou. Estamos na correria, pessoal.
0: É, tá na correria, Roney. É isso mesmo. Abraço, Roney. Roney pediu e todos nós vamos ouvir, então, Me Dê Motivo com Tim Maia.

0: É, meus queridos, com esta linda canção, Almoçando com Música, vai para os nossos apoios culturais. E eu quero pedir a você que está com sua Bíblia próximo de ti, que você apoie sua Bíblia, para que juntos possamos então meditar na palavra do Senhor. Almoçando com Música, volta já com você.
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0: É a Campus FM com Almoçando com Música que está chegando ao final. Eu lhe peço perdão a todos vocês que eu deixei de atender. Esse monte, olha, o Aderval Zatti. Aderval, você precisa mandar mais cedo a sua mensagem, Aderval. Essa é a quarta vez que eu não consigo lhe atender, meu irmão. Tá bom, querido? É, a dona Nair do Britador, a Maria Cristina lá do CDHU, o Paulo, a Manuela, o Joaquim, o Pedro, o opa, o Donizete, tem tanta gente aqui, olha, são algumas pessoas que eu estou falando, gente, me perdoe, mas o horário é chegado, são 13h41, eu quero agradecer a todos, olha só, a Jancleide também mandando mensagem aqui, olha, não consigo atender ninguém mais por causa do horário. Agora, você que está aí com sua Bíblia, eu quero pedir a você que apanhe tua Bíblia e abra tua Bíblia em Salmos 115, no seu versículo, no seu número 1. Salmos 115, 1. E eu, de antemão, já agradeço a cada um de vocês que por um instante passou no Almoçando com Música, acompanhando João Araújo com suas canções.

Sabe, queridos, nós, e eu tenho certeza que muitos de vocês aí do outro lado também, conhecem pessoas que se acham os melhores, não é verdade? A palavra do Senhor Jesus, ela nos ensina a servir, a ser um, para servir, porque Jesus veio para servir, para nos servir, não é verdade? E aí, queridos, tem tantas pessoas que se acham melhor que o outro, às vezes pelo dinheiro, às vezes pelo seu conhecimento, às vezes porque ele gosta de ser melhor que os outros, não é verdade? Mas aí, a palavra do Senhor Jesus, ela vem e nos ensina a cada instante que se eu quero mais, eu tenho que doar. Mas não é doar, dar dinheiro, não. É doar o seu tempo, é doar a sua vida para o outro. E olha só, para você ver aqui nesse salmo primeiro, ele diz assim, olha, não a nós, Senhor, não a nós, mas a teu nome, dai glória, por amor da tua benignidade e da tua verdade. Olha só, querido, porque se eu e você formos olhar no espelho para nós mesmos, veremos o quanto nós somos indignos de receber o amor de Deus. Mas Ele nos ama. Ele quer o melhor para mim e para você. Ele quer que eu e você alcancemos os melhores lugares. Eu conheço tanta gente simples, com muito dinheiro. Muito dinheiro. E a simplicidade deles torna-se uma pessoa que você quer estar ao lado dele. Agora, eu também conheço algumas pessoas com menos prover. E olha, eu quero estar longe dela. Porque é arrogante, prepotente. Não seja assim. Porque Deus é o único que pode e teve. Jesus Cristo teve todo o poder do mundo para realizar qualquer coisa. E não se privou de ir para a cruz, para morrer nela por mim e por você, para que eu e você hoje pudéssemos estar aqui. Vamos orar? Pai, em nome do Senhor Jesus Cristo, a Ti eu agradeço pelo meu dia, pela minha vida, pela minha família, por tudo que o Senhor tem me dado, Senhor. Obrigado, Deus, porque Tu és Deus. Obrigado, Senhor, porque o Espírito Santo de Deus, Ele está sempre junto de mim. Senhor, eu peço a Ti, Papai, que o Senhor venha nos abençoar grandemente. E diante de Ti, Deus, eu quero pedir por estes nomes. O Dito, esposo da Verônica, o Sidney, nosso radialista, Cláudio Borges e família, Cícero, Roberto e família, João Emanuel e Renata, Luana Mateus, Selma de Souza, Roseli, filha da Dona Nair e toda a sua família, o Juarez e família, é papai, o Leandro, o Leonardo, a Valdemir, a Cecília e família, pai, a Emília, a Luana, o Cassimiro, a Benedita, a Ana Maria, o Quirino, a Ana Maria do Britador, o Diego, a Sabrina, o João, a Diana, a Dayana e a Milena, sua neta, e a Maria Luísa, sua netinha mais nova. A Selma, o Bilo, a Emily, a Luana, o Tom, o Jean, o Alefer, o Rian, o Marcos, o Paulo Raimundo, o Fernando, o Paulo, o Roberto e o Alexandre. A Elaine, a Maria Imaculada e família, a Ítala, o Emerson, a Lívia, a Emily e o Miguel, Senhor Deus. O Zati, a Silvana e família, a Marina, a Maria e Eunice e família, a Nair, a mãe da Odete, a Terezinha lá da Ponte Nova, a Vera Bueno e família, a Benedita da Vila Matilde, a Giza, a Rosana do almoxerifado da prefeitura,
a Josi, o Diogo e o Pietro, a Maria Helena, Senhor Deus, o Dinho, a Andréia, o Victor, a Kiyoko, o Vicente, o Carlos, a Claudina, o seu esposo Caroço, da Vila Matilde, toda a sua família, a Luísa do Morro do Elefante e família, a Tati de Souza, o Sebastião e toda a sua família, a Natália e família, a Jéssica Nascimento e família, Pai, que o Senhor, ó Pai, possa estar tocando, Pai, em cada um deles, porque Tu és Deus e o Senhor sabe o que cada um deles precisa. Por isso, Deus, eu Te agradeço desde já, porque eu sei que o Senhor está operando em cada um deles. Amém? Amém, aleluia, glória a Deus. Que você tenha um ótimo final de semana. Que Deus possa abrir as janelas do céu e derramar sobre vocês e sobre nós bênção sobre bênção. Se assim Deus permitir, na segunda-feira, aqui eu estarei, porque agora vem o show da tarde com Cláudio Borges, música alegres e festivas para você para esta tarde de sexta-feira, porque eu digo para vocês, um ótimo final de semana, e se assim Deus permitir, segunda-feira, juntos, estaremos das 12 às 14 horas, por isso, tchau, tchau, e até lá!

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1: 1h57.
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0: às 2h11.
1: 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Cláudio
0: Borges. 2h11. 12996350367. Às 2h12. Começando muito bem com Bruno e Barreto.

É, sextou, gente, sextou. 14:14, coincidência no relógio. Eita, trenzão gostoso. Bruno e Barreto. Na abertura do showzão da tarde de hoje.

0: Sou eu. Às 2h14, 14h14, WhatsApp.
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0: E já tem participação, gente amiga, junto com a gente. É bom demais ter a sua participação, viu? Participe junto comigo até às 4 horas da tarde. Participação da Maria José, Vila Santo Antônio. Oi, Maria José, boa tarde.
2: Boa tarde, Cláudio.
0: Boa tarde.
2: Estou jogando uma música com Joana, amanhã talvez. Ofereço para vocês aí da rádio também, para todos os ouvintes. Então, uma ótima tarde.
0: Obrigado, querida, para você também. Às 2h15 aqui, pediu, tocou. Só música boa na melhor programação. Campus FM, o sucesso da cidade.

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1: É, o amor está no ar aqui na melhor programação. Só música boa.

0: 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Roupa nova, linda demais. Direto do túnel do tempo. Às 2h22, coincidência no relógio, rápido intervalo. Já já tem muito mais música boa na melhor programação, Campos FM, o sucesso da cidade.
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0: Agora 2:29. 2:29, voltamos! É a maior festa do rádio. Eu e você juntinhos, juntinhos, até as 16h. 12996350367. Hoje, sexta-feira, sextou! Bom demais, hein? Finalzão de semana chegando. Hoje tem Brasil, Brasil e Haiti. Logo mais à noite, né? E a gente na torcida tem que ser um jogaço, hein? Brasil tem que golear, tem que golear. Bom, em primeiro lugar tem que ganhar, né? Ganhou, tá bom. Mas é bom fazer saldo de gols pra garantir aí a classificação. Brasil, Brasil e Haiti hoje, logo mais à noite. E depois você assiste o jogo, depois do jogo você vai lá pro Arena Campos do Jordão comemorar, né? Na noite do 5, hoje, logo mais à noite. São 14h30 agora, 14h30. É, hoje todo mundo na torcida pela nossa seleção.
1: Brasil!
0: Às 14h30 tem participação no Campus App, WhatsApp da Campus FM. Adeval Zatti, ô meu parceiro, meu irmão, seja bem-vindo, boa tarde.
2: Meu amigo Cláudio Borges, como é que tá você, meu parceiro?
0: Melhor agora.
2: Meu amigo, manda pra nós, trailer, pro meu sobrinho Theo, que está aqui do lado, aqui, manda pro povo de Cantordão.
0: Opa.
2: Manda pra Ana Brindador, viu, porque eu mandei de manhã cedo pra ela, não escutou e tava me xingando a rádio. Fala, ô meu parceiro,
0: fica com
2: Deus aí, viu?
0: Com Deus.
2: Faz o seguinte, hoje, mete a promoção.
0: É?
2: Quem quiser vamos fazer um negócio bom hoje.
0: Vamos, vamos.
2: Vou doar pra você no seu programa.
0: Maravilha.
2: A sexta, Hortifruti Zatzat.
0: Olha só.
2: Quem falar que vai querer, pode sortear aí que eu vou mandar pra você. Falou, meu parceiro?
0: Bom demais.
2: Bacana, falou?
0: Chique. Com Deus. Opa, que maravilha, hein? Essa é boa demais, hein? Às 14h31, tá aí então, tá aí, gente, uma cesta de frutas, é isso, Adeval? Uma cesta, vamos.
2: Vou doar pra você no seu programa.
0: Maravilha.
2: A cesta, Hortifruti Zatzat.
0: Olha só.
2: Quem falar que vai querer, pode sortear aí que eu vou mandar pra você. Falou, meu parceiro?
0: Bom demais.
2: Bacana, falou?
0: Chique. Com Deus. Opa, que maravilha, hein? Essa é boa demais, hein? Às 14h31, tá aí então, tá aí, gente, uma cesta de frutas, é isso, Adeval? Uma cesta lá do Zate.

0: participando aqui junto comigo. Ele ditou aí como é que funciona a promoção. Então é só você mandar uma mensagem agora no Campus Zap, no 12996350367. Também vale lá no grupo do Show da Manhã também, né? Vale? Pode ser, ô Vander Vieira. No grupo do Show da Manhã, no WhatsApp. E também direto aqui no 12996350367. Você fala assim: eu quero ganhar uma cesta de frutas do Zati. Eu quero ganhar uma cesta de frutas do Nick Zati. Eu quero ganhar uma cesta de frutas do Adeval Zati. Você participa, diz: eu quero a cesta de frutas. Eu quero. Ah, eu também quero. Ah, não, eu não posso participar, né? Então participe rápido, né? Porque o programa voa. É de flash, é a jato, são 2 horinhas apenas. Meia hora já foi. Tem só mais 1 hora e meia pela frente. Mas dá tempo, né? 12996350367. Já pensou no sabadão? Uma cesta de frutas pra você? Bom demais, hein? Presentão do Zati. Presentão do Show da Tarde. Obrigado. Valeu mesmo, meu irmão. Vamos que vamos, então? É hora das músicas da saudade. O passado de presente pra você.
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0: Às 2:33. Matando saudade, direto do túnel do tempo.
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0: É, relembrando o passado. Cazuza. O tempo não para. Não para, não para. Não para. Então corre, já são 2h42, 2h42. Já tem muita gente participando, hein? Mande mensagem no WhatsApp da Campus FM dizendo: eu quero uma cesta de frutas, eu quero a cesta de hortifruti, não é de frutas, né? A cesta de hortifruti, eu quero a cesta de hortifruti do Zati. Participe com a gente. Show da tarde.
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5: 2h50.
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0: Notícias. Às 2:51, 2:51, 9 minutinhos faltando para as 3 horas da tarde. 12 99 63 5 0 3 6 7 é o Campus Zap, o WhatsApp da Campus FM. WhatsApp que mais recebe mensagens em Campos do Jordão. E você participando aqui junto comigo, fazendo o seu pedido musical e também dizendo: eu quero a cesta de hortifruti do Zati. E você estará concorrendo a 5 para as 4. 5 para as 4. Tem o sorteio aqui no show. São 2:51 e hoje tem Brasil.
1: Brasil!
0: Todo mundo na torcida, hein? Quanto que você acha que vai dar, hein? Quem ganha? Quem ganha? Brasil, claro, Brasil!
1: Brasil!
0: Mas e o placar? Bom, se ganhar de 1-0 já tá bom, a vitória, importante 3 pontos. Mas contra o Haiti? Oh, tinha que ser 3-0, 4-0, 7-0! Vamos ficar na torcida. Tomara que o Endrick entre hoje, né? Que o Endrick entre hoje. O Neymar hoje não joga, mas o Endrick, né, já seria bom demais. Vamos ver as mudanças que o técnico vai fazer, vai realizar aí para o jogo da seleção logo mais à noite. E depois do jogo, para comemorar, você vai para a Noite do 5, Noite do 5, no Arena Campos do Jordão. Todo mundo lá comemorando a vitória do Brasil. São 2:52, 2:52. Não para, não para de chegar mensagem dizendo: eu quero a cesta de hortifruti. É, não para, é uma atrás da outra, é uma atrás da outra. Gente, a que chegou agora foi de quem? Deixa eu ver aqui. É, nem todos têm nome. É, final 21, final 21. Ah, é a Fabiana. Fabiana da Vila Sodipe. Tem vários. Não vou citar, tem muito. É que essa chegou agora. Aí eu aproveitei aqui e já registrei para vocês. Gente, são agora 2:53, 2:53. Participação na live também, né? 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E quem participa comigo agora na live é a Tatiane Souza. Oi, Tati! Tudo bem com você? Obrigado pelo carinho da audiência, pela sintonia, pela participação. E a Tatiane diz: boa tarde, meu amigo. Deus te abençoe sempre. Deus abençoe sempre a sua vida. Uma ótima sexta-feira para todos. Toca pra mim a música Tô Fazendo Falta. Muito obrigada. Eu que agradeço, viu, Tatiane Souza, aí pela sua participação aqui junto comigo no Show da Tarde. Vamos que vamos. Às 2:55. Linda demais essa, né? Direto do Túnel do Tempo. Joana, aqui no Show da Tarde. Tô Fazendo Falta.

0: Boa tarde, Campos FM. Eu sou a Camila. Gostaria de concorrer a cesta de hortifruti. Um beijo para todo mundo da rádio.
1: Valeu, Camila! Já tá concorrendo, já tá concorrendo! Faça como a Camila, mande a sua mensagem. Pode ser mensagem de texto, pode ser como ela, mandou mensagem de áudio, né? Bom demais ouvir sua voz aqui no Showzão da Tarde, viu, Camila? Boa sorte pra você, boa sorte pra todas, todos que estão mandando. É muita gente participando aqui juntinho com a gente, concorrendo a essa super cesta de hortifruti, presente do Adival Zatti aqui no Show da Tarde.

0: 3:03, já já eu volto.
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0: 3:03.
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0: às 15 horas e 11 minutos, 3 e 11. Voltamos. A maior festa do rádio. Eu e você juntinhos, juntinhos, até às 4 horas. Obrigado, obrigado, viu? A você que está aí no 104.9 aqui em Campos do Jordão, no dial aí no rádio, a você que está online em qualquer localidade da Serra da Mantiqueira, Vale do Paraíba, Sul de Minas, Sul do Rio de Janeiro, em qualquer lugar do Brasil e do mundo, muito obrigado. Vocês são demais. Às 3 horas e 11 minutos, tem participação, é? Abrindo, né? Abrindo a segunda hora do show. Obrigado a você, mais uma vez, que está comigo desde as 2 horas. Você que está chegando agora, seja bem-vindo, seja bem-vinda.
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0: Às 3h12, correndo, correndo, passa rápido demais, ó, já são 3h12. Às 3h12, Lúcia Maria. Oi, Lúcia, boa tarde.
2: Oi, boa tarde, meu amigo Cláudio Borges.
0: Boa
2: tudo
0: tarde.
2: Bem com você,
0: bem
2: meu amigo?
0: E você?
2: Como é que você tá?
0: Tô bem.
2: Pode tocar a música Perfecta com o Ed Sheeran?
0: Claro.
2: Quero oferecer para todos os ouvintes da Campus FM. Quero desejar para você uma boa tarde, um bom trabalho. Que Deus te abençoe grandemente, meu amigo. Você tem uma tarde muito, muito abençoada. E também um final de semana muito, muito abençoado.
0: Amém.
2: Que Deus te abençoe grandemente.
0: Você também.
2: Campus FM, sucesso da cidade. Tchau, obrigado.
0: Valeu, querida. Ô, Lúcia, depois você me mandou mensagem confirmando se é essa música aqui que eu achei, tá? Vamos lá, Ed Sheeran. Perfect, aqui no Show da Tarde.

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Você está perfeita esta noite. Ed Sheeran, Perfect, no show da tarde.

0: Legal! Às 3 horas e 22 minutos, 3h22, as frenéticas, matando saudade, direto do arquivo, Dancing Days. Às 3h22, e você continua participando do 12996350367, não para de chegar mensagem. Todo mundo dizendo, eu quero a cesta de hortifruti do Zati. Participe, tá chegando, daqui a pouco o sorteio, hein? Às 3h22, já volto. Continue ligado, continue ligada. 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
5: É agora 3 horas e 26 minutinhos, 3:26.

às 13h27. Sextou! Hoje é sexta-feira. Dia de...

0: me faz barulho aí, Fortaleza, por gentileza, vai.
1: 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Legal, legal, 15 horas e 33 minutos, 3h33, coincidência no relógio, 3h33. Eu falo coincidência no relógio, né, às 3h33, e o Wander, como é que é, Wander? Como é que você fala mesmo? Hora dobrada? Isso, Wander? Boa tarde.
2: Boa tarde, Cláudio. Boa tarde aos ouvintes da Campus FM. Show da tarde, líder de audiência no horário. É hora dobrada.
1: Legal.
2: 15h15. No caso, é 3h33, né?
1: É. É
2: hora dobrada. De manhã cedo é 8h08, 9h09, 10h10 e 11h11. Assim vai, né?
1: Isso, assim
2: tudo
1: vai.
2: Tudo bem, Cláudio? Como é que você está? Tudo em paz?
1: Bem, e você melhor agora com a sua participação. Sempre alegre, sempre dinâmica, sempre feliz aqui no Show da Tarde. E alegria maior em saber que você traz novidades, traz promoções, não é isso?
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1: 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Ô, Wander, qual o seu palpite? Qual o palpite aí do pessoal da Jocos pro jogo de hoje, Brasil e Haiti, logo mais à noite, hein?
3: Ó, vou apostar aí uns 3-1, pelo menos, hein?
1: Maravilha, tá bom demais. E você, Wander?
2: 2-1, sofrido, chorado, 43 segundos tempo.
1: Meu Deus, não brinca, não. Coração da gente não aguenta. Tomara
2: pode
1: que...
2: olha, e vai ser... Ó, vai ser hexa, mas daquele jeito, como foi em 94 e 2002.
1: Verdade.
2: Ninguém acreditando. Esse é meu palpite.
1: Com certeza. E tem uma história, né? A gente ganhou em 94, 94, depois de 24 anos indo nos Estados Unidos, não foi isso?
2: Com certeza.
1: E agora também.
2: 24 anos depois daquele jejum, né? De 70 até 94. E agora mais 24 anos
1: agora
2: de jejum.
1: Agora mais 24.
2: Eu acho que vai.
1: Agora vai, né? Valeu, é então, Wander. Obrigado mais uma vez pela participação. Forte abraço, excelente final de semana. Parabéns pelo sucesso aí do Show da Manhã. E até segunda, se Deus quiser.
2: Um abraço, Cláudio. Um abraço a todos os nossos ouvintes. Gratidão aí. Excelente final de semana. E vai, Brasil!
1: Vai, Brasil! Valeu!

Brasil ganha, né? Brasil ganha. Mas será que vai ser sofrido? Será que vai ser fácil? E hoje tem Copa na Praça. É, hoje tem, gente. Verdade, viu? Verdade. Logo mais a partir aí, agora, né? Agora tarde já começa, né? A programação. Tem Copa na Praça. É hoje, a Copa vai tomar conta da Praça do Gazebo. A partir, gente, a partir de 5 horas da tarde, a partir das 17 horas, tem praça de alimentação e música eletrônica. A partir das 17 horas, tem praça de alimentação e música eletrônica. 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É hoje, Praça do Gazebo. Tem Copa na Praça, a partir das 17 horas. Chame a família, reúna os amigos e venha torcer com a gente. E depois do jogo, todo mundo lá pro Arena Campos do Jordão, né? Na noite do 5, comemorando a vitória do Brasil, né? Agora são 3h38.

0: Agora são 3 horas e 37 minutos, 3h37. E o WhatsApp não para, hein? O 12996350367. É muita gente participando aqui juntinho com a gente e dizendo: eu quero a cesta de hortifruti do Zati.
1: Brasil!
0: E o seu palpite pro jogo de hoje?

3:39, 3:39. Aqui, só música boa. Bon Jovi, always.

Às 3h42, foi Bon Jovi, Always. O passado de presente pra você. A gente vai pra um rápido intervalo e já os últimos momentos do show hoje. E o sorteio da cesta de hortifruti do Zati. Já volto. Continue ligado, continue ligada. 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

0: Agora, 15h50, 3h50. Alô, Ricardo Zanin.
1: Boa tarde a todos os ouvintes do Show da Tarde, Capitão Borges.
0: Boa tarde, quero Ricardo.
1: Participar da, para ganhar a cesta de outfit do Zat Zat.
0: Opa.
1: E eu gostaria de ouvir a música com Os Serranos, Casamento de Doralice. Ofereço para minha esposa Simone Zanin e para todos os ouvintes. Tamo junto, hein?
0: Maravilha!
1: Quem fala aqui é o Ricardo Gaúcho, o famoso Ricardo Zanin. Tamo junto, hein?
0: Obrigado, Ricardo.

às 3h51, os serranos e o casamento de Doralice. Já já tem o sorteio. Todo mundo aí na torcida, na torcida. Será que eu que ganho, hein?

Legal, legal, às 15 horas e 53 minutos, 3h53. Tem participação também da Carol. A Carol disse: eu quero a cesta de hortifruti. Toca pra mim a música Chonei, Chonei, de Jorge e Matheus. Deus abençoe, boa tarde, Deus abençoe, diz a Carol. Obrigado, viu, Carol, aí pela participação. Boa sorte.

É, agora são 15h56, 13h56. E o Adebal Zatti falou pro pro Bander Vieira, falou, ô Bander, é seleção brasileira, viu? É seleção brasileira, não é o nosso São Paulo, não. O São Paulo dele, o São Paulo do Bander. Não é o São Paulo, não. É a seleção brasileira que joga hoje, hein? Ai, ai. Às 13h57, 13h57. Momento do sorteio. A gente tem aqui a nossa urna eletrônica que gira, gira, gira, gira, gira. E a gente vai conferir aí então quem que leva hoje essa cesta, hein? A trilha de mistério, mistério no ar. Vamos rodar o peão? Vamos rodar o peão então? Rodando, rodando, rodando o peão.

0: 3h57. Tá rodando, muita gente. É muita gente. Quanta gente. Obrigado, viu, gente? Audiência total aqui do Show da Tarde. Claro, de toda a programação da Campus FM. Tá girando. Vai sair agora. Às 3h58. Atenção, É mulher. É mulher. Quem será, né? Quem será? Olha, deixa eu ver aqui. Final do telefone. Qual que é o final do seu telefone, hein? E agora? Quem é? Bom, vamos lá. Começa com S e termina com Y. Começa com S, termina com Y. Parabéns! É a Shirley. Ela disse aqui, eu. Uhul! Parabéns, Shirley! Botando fé! Hoje tá diferente o final, né? Todo dia a gente encerra com a luz divina do Roberto. Hoje encerrando com verde e amarelo, torcendo pelo Brasil! Parabéns, Shirley! Ganhadora dessa super cesta, a Eduardo Balzatti. É meu pai. Já eu te passo aqui fora do ar, tá bom? Como é que você faz pra retirar aí a sua cesta? Obrigado a todos que participaram aqui juntinho com a gente. Obrigado, Adebalzatti! Obrigado pela promoção especial hoje, hein? Gostoso demais. Ótimas vendas pra vocês aí do Zatti, tá? Excelente sexta-feira, ótimo final de semana, grande sabadão, domingão. Se Deus quiser, segunda-feira estamos de volta aqui no comando de manhã do Jornal da Campus FM e à tarde do Show da Tarde. Obrigado, gente! Parabéns mais uma vez aí a Shirley. E obrigado a todos, todas que participaram aqui junto com a gente. Não ganhou hoje, não fica triste não. Semana que vem, no Show da Manhã, com certeza, tem mais sorteios, tem mais promoções. E aqui no Show da Tarde também, né? Vamos que vamos, Brasil! É hoje!
1: Brasil!
0: Bota fé!
1: Brasil!

0: O Marrocos sofreu duas baixas importantes às vésperas da estreia na Copa do Mundo contra o Brasil. A seleção africana confirmou os cortes do atacante Abdi Ezzalzouli, do Betis, e do zagueiro Naïef Aguerdi, do Olympique de Marselha, ambos por lesão. Ezzalzouli machucou o joelho durante um amistoso preparatório, enquanto Aguerdi não conseguiu se recuperar de problemas físicos que já vinha enfrentando antes do Mundial. Para ocupar as vagas, o técnico Mohamed Ouabi convocou o zagueiro Marouane Saadani, do Al Fateh, da Arábia Saudita, e o atacante Amine Sibai, do Angers, da França. As ausências representam um duro golpe para os marroquinos, já que Aguerdi e Ezzalzouli eram considerados peças importantes da equipe. Marrocos estreia contra o Brasil neste sábado, em Nova York, Nova Jersey, pelo grupo C da Copa do Mundo, que também conta com Escócia e Haiti.
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2: 4:04.
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3: 4:10.
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1: Opa, 4:13, tudo bem, amigos e amigas ouvintes? Aqui chegando seu amigo comunicador Sidney Silva para te fazer companhia. É um prazer enorme estar junto com você e também saber que você está aí ligado, ligada, curtindo a gente nesta sexta-feira, dia 19 de junho, sextou, hein? Você que faz aniversário hoje, parabéns, saúde, felicidades, muitos anos de vida, muita paz, muita luz, muita alegria, muito sucesso e muitas conquistas, que os sonhos se realizem. Deus abençoe a todos vocês aniversariantes, Deus abençoe também a todos nós. E aqui mais um programa Super Tarde começando para a gente curtir sucessos nacionais e internacionais. Vamos até às 5 da tarde e também das 5 da tarde até às 7 da noite. Não percam comigo o Geração Sertaneja. E você ligando, interagindo, participando com a gente aqui no nosso Fone WhatsApp 996350367, canal A Linha do Seu Sucesso, da sua participação, da sua emoção. Então vem comigo, vem com a gente, vem ser feliz, vem. É um grande abraço a todos vocês ouvintes. Eu começo o programa de hoje com Vitor Fernandes. Falta eu, Super Tarde.

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12: Muito bem, agora são 4 horas e 31 minutos, 4 e 31, hora certinha. É, agora há pouco a gente tocou o som também do Simple Minds, Alive and Kicking. Grande sucesso internacional, bom demais. Você curtiu aqui com Sidney Silva no Super Tarde? Alô, Ana do Britador, logo mais eu atendo você no Geração Sertaneja, a partir das 5 horas da tarde, tá bom, Ana? Fica ligadinha aí, tá certo? 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Agora são 4 horas e 33 minutos, 4h33, a hora certinha. 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Agora são 4 horas e 33 minutos, 4h33, a hora certinha.

Abraço pra comadre Gisele, também ligado comigo. Alô, Gi. E o maridão aí, o Chinão, né? O compadre. Alô, compadre Chinão, santista. O Danilo também está lá ligado. Alô, Danilo, um abração pra todos aí. Obrigadão pelo carinho, pela companhia de sempre, tá bom? É, ontem estive em São Paulo, cheguei, era umas 9h20 da noite, mais ou menos. Como já tinha avisado anteontem, né, não poderia estar ontem aqui, devido a esse compromisso lá no Hospital do Rim de São Paulo. Mas hoje estamos aqui, graças a Deus, né? Graças a Deus estamos de volta aqui com vocês. E vamos aqui curtindo a boa música nacional e internacional. Um abraço também para o nosso amigo Reginaldo Pintor, lá ligado comigo, né? O conhecido Regis e o seu irmão Ronaldo. Alô, Ronaldo, pintor também, né? O Vicente, também pintor, né? O trio aí na audiência. Obrigadão pelo carinho da audiência, pela companhia. Grande abraço também aos nossos amigos da Construção Civil. Bom trabalho para vocês aí, tá certo?

É, agora são 4h34, mais 30 segundinhos. Vamos recordar, vamos matar a saudade. E quem chega agora pra cantar pra gente? Kiko Zambianchi. Hey Jude. 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

0: bem, você curtiu então aí, recordando gostoso, matando saudade, com os inimitáveis Bee Gees, I Started the Joke, grande sucesso aí, tocando fundo os corações apaixonados. Vou chamar agora aqui o intervalinho, já volto com muito mais sucessos da boa música nacional e internacional, super tarde.
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Opa, agora são 4h48, demorei um pouquinho para entrar no ar aqui. Eu estava falando com a nossa ouvinte Cesarina, da Vila Matilde, né? Fora do ar aqui. Estou tentando localizar a sua música aqui, tá bom, Cesarina? Assim que eu conseguir achar, a gente toca para você, tá bom? Opa, a Claudina também mandou um áudio aqui, agora que eu vi, hein? Alô, Claudina, daqui a pouco eu ouço o seu áudio fora do ar, tá bom? Fica ligadinha aí, tá certo? Claudina, ligada. E aí, hoje tem o jogo da seleção brasileira, hein? O Brasil precisa golear hoje, pelo menos 4-0, para não ficar muito feio, né? Tá certo? É isso aí, o Brasil tem a obrigação de ganhar bem hoje da fraca seleção, né? Do Haiti. O jogo será às 9h30 da noite. Boa sorte à nossa seleção brasileira. Vamos torcendo, vamos torcendo. 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Agora faltando 9 minutos para 5 da tarde, hein? São 4h51, já tem o Geração Sertaneja comigo, Sidney Silva está quase começando. Fiquem ligados, você que pediu música sertaneja para mim, daqui a pouco eu começo a atender você também, então, no Geração, tá bom? Exatamente. E a gente continua aqui com o nosso programa. Alô, meu amigo Cesarina, não consegui localizar a sua música ainda. E a Cesarina, aliás, que vai fazer aniversário domingo, né? Então, parabéns aí para você pelo seu aniversário, ok? Minha amiga Cesarina, saúde, felicidades, muitos anos de vida, ok? Vamos agora matar a saudade, então, recordando com a superstar Cyndi Lauper. Olha aí, mais um musicão da hora aí para você curtir com a gente. Chime After Chime. 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

0: Time After Time. Você curtiu com a Cyndi Lauper, grande sucesso dos anos 80. A Luísa também já mandou o áudio. Alô, Luísa, logo mais eu atendo você, fica ligada aí, tá certo, minha amiga? Alô, minha amiga Cesarina aí da Vila Matilde, infelizmente não consegui localizar essa música que você pediu. Se você quiser escolher uma música sertaneja, a gente toca daqui a pouco pra você no Geração Sertaneja, tá certo? Minha amiga Cesarina, e mais uma vez parabéns aí pelo seu aniversário, saúde, felicidades, muitos anos de vida pra você, tá certo? É, a gente continua com o programa aqui. Também quero mandar um abraço para as meninas lá da Lanchonete Daniel curtindo, né? Lá está a Sheila, a Daiane, também a Adriana está lá ligada, a Terezinha, a Francisca, a Milena, né? O Daniel, a Júlia. Um bom trabalho para vocês aí. Obrigado pelo carinho, pela companhia. Tá certo? E também agora participando comigo aqui então, a nossa ouvinte Cesarina, da Vila Maria. Tudo bem? Boa tarde para você, Cesarina.
1: Boa tarde, Ney Cirilha Silva, aqui é a Claudinha da Vila Maria.
0: Boa tarde.
1: Eu queria a música da Corona, Baby Baby. Eu preciso pro meu marido Caroço, pro meu cara Pastel, pro meu cunhado Derco, pro meu filho João Vitor, pro minha cunhada Dirce, pra Ana Maria Helena, Ana da Vila Britânia, Pudinho, Puguinho, e pra vocês da Rádio Cajordão, viu? Boa tarde pra você, que Deus abençoe você e suas famílias.
0: Tá certo, amém, obrigado meu amigo, Deus abençoe você e toda a família também, brigadão pela audiência, pela companhia aí também, tá certo, minha amiga Cesarina, aliás, minha amiga Claudina. E então, Claudina, eu encontrei aqui uma música do Corona, o nome dela é Rhythm of the Night, pode ser, minha amiga Claudina, vamos nessa, vamos cantar, vamos dançar com a gente. Super tarde.

Rhythm of the Night, você curtiu com Corona, atendeu então a nossa amiga Claudina ali da Vila Maria. Obrigado, Claudina, pela companhia mais uma vez, pela participação. E com essa música então a gente encerra aqui o programa Super Tarde, vai ficando por aqui. Obrigado a vocês que estiveram, né, curtindo a boa música nacional e internacional comigo aqui no Super Tarde, que volta na próxima segunda-feira, se Deus quiser, comigo a partir das 4 horas da tarde, pra gente curtir e a participação de vocês novamente, tá bom? E fiquem ligados que eu volto na sequência aqui da programação, então, apresentando também o Geração Sertaneja, e vamos juntos até às 7 da noite, Campos FM, o sucesso da cidade. Até já!

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1: 5:02.
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1: Opa, 5:09. 5:09. Alô, alô, muito boa tarde, compadre, comadre, rapaziada, moçada, criançada, mulherada, gente amiga, gente boa do meu coração. Começando então aqui mais um Geração Sertaneja com Sidney Silva. É um prazer imenso estar junto com você e também saber que você está aí ligado, ligada, curtindo a gente. Também nesta sexta-feira, dia 19 de junho. Olha aí, quem faz aniversário hoje é o José Roberto Damascinta, né? O ex-vice-prefeito de Campos do Jordão. Parabéns, José Roberto Damascinta. Também hoje quem faz aniversário é o Oswaldo Áurea. Parabéns, Oswaldo. Também a Tininha Norberto Silva. Parabéns, Tininha. Hoje também quem faz aniversário é a Vera Berazete. Parabéns, Vera. E também hoje quem faz aniversário é a nossa amiga Cesarina, lá da Vila Matilde. Parabéns pra você, Cesarina. Parabéns a todos vocês que também fazem aniversário hoje. Muita saúde, muita paz, muita luz, muita alegria, muito sucesso, muitas conquistas, que os sonhos se realizem. Deus abençoe a todos vocês aniversariantes. Deus abençoe também a todos nós. Alô, Cesarina, agora que eu vi que você já enviou um outro áudio aqui, daqui a pouco eu atendo você. Segura mais um pouquinho, por gentileza, tá bom, minha amiga? Osvaldinho Santos também tá mandando boa tarde pra mim aqui. Obrigado, Osvaldinho Santos. Boa tarde pra você, pra toda a sua família. Obrigado pela companhia, ok, meu amigo? Tem também a nossa amiga Dona Ana Maria Antônia. Exatamente, ela também já mandou mensagem aqui pra gente. Deixa eu localizar aqui a Dona Ana Maria Antônia também participando aqui. Ela tá dizendo aqui muito gelado aí, Sidney Silva. Opa, muito gelado, com certeza, minha amiga. Ontem, quando cheguei de São Paulo, umas 9:20 da noite, tava gelado demais, né? Não via a hora de ir pra baixo da coberta lá, pra esquentar o frio. Quero ouvir o grito da galera. Hoje é dia de rodeio, só de sua. É, e hoje a temperatura de manhã deu -2 negativos, hein? -2 graus negativos, hein? Brincadeira, hein? Frio demais, eu levantei 5:00 da manhã pra fazer o tratamento também no hospital lá da Fundação Lima Leguiar. Frio demais, hein? Hoje é dia de rodeio, só de sua emoção. Aumenta o som, eu quero ouvir o grito da galera. É, aumenta o som, hein, galera, gente fina, gente boa do meu coração. Curtindo aqui o Geração. E vamos que vamos com a galera que eu amo. Simbora, simbora, simbora. Olha, para começar o programa de hoje, então eu vou atender aqui. É a participação da ouvinte Ana, do bairro do Britador, hein, esperando um tempão a música lá. Tudo bem? Minha amiga Ana, boa tarde aí pra você, tudo certo?
2: Boa tarde, Cid, tudo bem?
1: Tudo e você?
2: Espero que esteja tudo bem. Ontem eu pedi música, se você não tava aí.
1: Certo.
2: Eu queria uma música, ofereço pros meninos do Zat, pra Sérgio, pro Ni, pro Deval, pro Ferrugem, pro Botinha, não sei o que é o Botinha, ó. Aquele funcionário dele novo, não sei o nome dele.
1: Certo.
2: Eu queria a música do Rick Renner, Pegando a Cintura da Moleque. E ofereço para vocês toda a rádio aí com muito amor e carinho. E para essa menina que trabalha, tá de férias. A Marilda, acho o nome dela. Marilda. E esqueci o nome da minha amiga.
1: Certo.
2: Adora, para a filhinha dela também, com muito amor e carinho na Renova. E Pudim. Tá bom?
1: Tá bom.
2: Vou ouvir aqui, hein? E Brasil na cabeça hoje. Brasil, Zil, Zil.
1: Deus tá certo.
2: Abençoe, um bom final de semana abençoado.
1: É, vamos torcer, hein? Vamos torcer para nossa seleção brasileira. O jogo começa às 9:30 da noite. Boa sorte, Brasil. Vamos que vamos. Também participando comigo aqui a nossa amiga Luísa, lá do Morro do Elefante. Alô, Luísa, tudo bem? Boa tarde para você, minha amiga. Tudo certo?
3: Oi, Sidney, boa tarde, tudo bem? Sidney, toca uma música pra mim, Chora Umas Rosas.
1: Certo.
3: Eu quero mandar pra Jaqueline, que tá fazendo aniversário hoje, tá? Desejando tudo de bom, felicidade, que Deus abençoe.
1: Parabéns.
3: Que ela continue essa menina maravilhosa que ela é. E para todas as minhas amigas, todos os seus ouvintes. E para você, tá bom, Sidney? Obrigada, ótima tarde. Tchau, tchau.
1: Obrigado, ótima tarde para você também, amiga Luísa. Parabéns aí a Jaqueline também. Hoje, teu aniversário ontem. Hoje, né? É, hoje, saúde, felicidades. Deus abençoe muito você também. Muito sucesso, muitas conquistas para você também, ok? Minha amiga Jaqueline, lá do Bairro das Meninas, né? Um abraço para Jaqueline, também lá para nossa amiga ligada, a Poliana. Bom trabalho para vocês aí, tá bom? Vamos começando hoje então com o sucesso do Rick Renner, Moleca, e depois tem Bruno Marrone, Choram as Rosas, Sila.

Choram as Rosas. Você curtiu então, recordando com Bruno Marrone, entendeu? A nossa amiga Luísa lá do Morro do Elefante. Mais uma vez, parabéns a Jaque lá do Bar das Meninas. Parabéns, saúde, felicidade, tá bom, Jaque? Um abraço pra Poliana também, mais uma vez. Bom trabalho pra vocês aí, curtindo a gente, tá bom? Um abraço também pras meninas curtindo a gente lá no Pesqueiro Sol Nascente, né? Lá no bairro Paiol Velho. Lá está a Angélica, também a Emily e a Diná, é isso? Alô, Diná, alô, Emily, alô, Angélica. Obrigadão pelo carinho de vocês aí. Um ótimo fim de tarde aí a todos também. Tá bom? 5 horas e 22 minutos. Vou chamar um intervalinho aqui que está no horário. E já eu volto atendendo, então, mais ouvintes. É, daqui a pouco vou atender a Cesarina, também o Dinho. Fiquem ligados, hein? Boa tarde, geração.

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Opa, agora são 5h28, 5h28, hora certinha. É um ótimo final de tarde, também uma ótima noite está chegando pela frente para cada um de vocês, ouvintes, curtindo a gente. Obrigadão pelo carinho da audiência. Sejam muito bem-vindos e bem-vindas aqui, caros amigos e amigas ouvintes. A Cris também já mandou aqui o áudio. Alô, Cris, daqui a pouco eu ouço o seu áudio fora do ar. Fica ligado aí, tá bom? Olha, pela Copa do Mundo, nesse momento, jogando Estados Unidos e Austrália. Estados Unidos 2, Austrália 0, hein? Estados Unidos vencendo por enquanto, né? Tá no segundo tempo do jogo. O jogo começou 4 horas da tarde. Logo mais às 7 da noite de hoje também tem Escócia e Marrocos. E às 9h30 da noite tem Brasil e Haiti. Amanhã, dia 20, tem Turquia e Paraguai. Também amanhã é... Amanhã... Às 0 hora, né? A partir da meia-noite de hoje tem Turquia e Paraguai. E amanhã também tem Holanda e Suécia e Alemanha e Costa do Marfim, ok? Agora são 5h30. 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Agora são 5 horas e 32 minutos, 5h32, hora certinha. Mandar um abraço também para Bruna e o Denner, curtindo a gente lá na Vila Matilde, né? Alô, Bruna, alô, Denner, grande abraço. É, lá na Vila Matilde também está o nosso amigo Hélio Godoy, São Paulino. Alô, Hélio Godoy, é, a nossa amiga lá também, a Alice, né? Alice Silva e a mamãe Neide. Alô, Neide, alô, Alice, curtindo. Também lá está a Aline, a Carol e Coração, a Lúcia, a Isabel, o Juan. Tá certo, um abração pra todo mundo aí, tá bom? Também lá na Vila Matilde está o nosso amigo Messias São Paulino, alô Messias, curtindo. Nossa amiga Maria Garcia também tá lá ligada, alô Maria Garcia, o maridão dela curtindo, tá certo? A Fabiane, né, e o maridão Barrado, alô Barrado, alô Fabiane, e os pais da Fabiane lá, o Tinho e a Dete, alô Dete, alô Tinho. A Janaína também tá lá ligada, alô Janaína, grande abraço. Tá certo, a Regiane e o Paulo lá curtindo também, né? Alô Paulo, alô Regiane. Nosso amigo Messias São Paulino, alô Messias, curtindo.
Nossa amiga Maria Garcia também tá lá ligada. Alô, Maria Garcia, o maridão dela curtindo. Tá certo? A Fabiane, né? E o maridão Barrado. Alô, Barrado, alô, Fabiane. E os pais da Fabiane lá, o Tinho e a Dete. Alô, Dete, alô, Tinho. A Janaína também tá lá ligada. Alô, Janaína, grande abraço. Tá certo? A Regiane e o Paulo lá curtindo também, né? Alô, Paulo, alô, Regiane.

0: Não dá tempo, né? A Terezinha também tá lá ligada. Alô, Terezinha da Vila Matilde, obrigadão pela companhia, pela audiência. Benê Domingues também tá lá ligada. Alô, Benê Domingues, forte abraço pra você, minha amiga. Eu vou atender agora, então, aqui a participação da nossa ouvinte. É a Cesarina, aniversariante de hoje, né? Mais uma vez, parabéns pra você. Saúde, felicidade, muitos anos de vida. Ok, minha amiga, tudo bem? Boa tarde.
1: Oi, Sidney, obrigada, viu? Muito obrigado. Então, Sidney, se você puder, toca pra mim, então, a estrelinha, tá bom?
0: Certo.
1: Obrigada, Sidney.
0: Obrigado você, minha amiga, pela companhia, pela audiência mais uma vez, parabéns, feliz aniversário, saúde, tá bom? Deus abençoe muito você, minha amiga. É, hoje também é aniversário do nosso ex-prefeito de Campo de Jordão, Marcelo Padovan, né? Parabéns aí ao nosso amigo Marcelo Padovan. Muitas felicidades para você também, Marcelo. Saúde, felicidades, muitos anos de vida aí para você. Ok, meu amigo? Deus abençoe muito você também. Deus abençoe mais uma vez a todos vocês, aniversariantes. E também vou atender o Dinho, né? O Dinho tá de ligadinho esperando a música lá no Santa Cruz. Tudo bem, Dinho? Boa tarde.
2: Cid Silva, Geração Sertaneja.
0: Opa.
2: Boa tarde.
0: Boa tarde.
2: É o Dinho de Santa Cruz. Curvei a muda Roberta Miranda, vá com Deus.
0: Certo.
2: Vencer pro Caroço, pra Caldina,
0: uhum.
2: Pra Thaís, pra você da rádio, pra turma do Zat, Zat, Zat.
0: Certo.
2: É o Dorival Zat e o Nico Zat, tá na escritório, né?
0: Isso.
2: E também pra dona, pra Ana Maria do Pitador, né?
0: Isso.
2: E a Caldina e o Caroço.
0: Uhum.
2: E a Fundação Santa Cruz, né?
0: Isso.
2: A Conceição Baiana, a Dirce,
0: uhum.
2: E também o Zé, também está o Vinal, o Valdeir, e a Benedita Martins.
0: Tá certo.
2: E para você da rádio e para todos os ouvintes. É o Dinho de Santa Cruz. Obrigado.
0: Obrigado você, Dinho. Um abraço aí para todos do Santa Cruz, também na audiência do programa. O Dinho que está lá ligadinho. E vamos então aí primeiro com a música lá para nossa amiga Cesarina, com Di Paulo e Paulino e a participação especial da Marília Mendonça. Estrelinha. Simbora.

0: Vá com Deus. Você curtiu então aí o sucesso com a Roberta Miranda, que atendeu o Dinho ligadinho lá no Santa Cruz. Obrigado, Dinho. São 5h43, agora 5h43, a hora certinha. Daqui a pouco mais sucessos para você curtir comigo, tá bom? Atendendo aqui a participação de mais um ouvinte também. Tá certo? 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Um abraço também pra Giza, mãe da Águia, tá ligado comigo no carro dela lá, curtindo a gente mais uma vez. Obrigado pela carona aí, sintonizando aqui o 104,9 da Campus FM. Aqui, minha amiga Giza, ótimo fim de tarde pra você, pro Éder também, pra todos da família aí, tá certo, minha amiga? 5h45, então vou chamar aqui o intervalinho e já eu volto atendendo mais ouvintes. Boa tarde, geração.
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1: Muito bem, já estamos de volta aqui na melhor programação Campos FM, o sucesso da cidade. Sidney Silva, você até às 7 da noite tocando o que há de melhor na boa moda sertaneja pra você de bandeja. Gostoso demais, aí eu fazendo companhia pra vocês, vocês fazendo companhia pra mim. E vamos que vamos com a galera que eu amo. Simbora, simbora, simbora. Grande abraço também às nossas amigas donas de casa e na audiência. Alô, minhas amigas donas de casa. Os nossos amigos caseiros também curtindo. Alô, caseiros. Forte abraço pra todos, hein? Então são 5h52. Quem está participando agora com a gente é a nossa amiga Cris, lá do CDHU da Vila Albertina. Tudo bem, Cris? Boa tarde.
2: Silva, tudo bem com você, meu amigo? Aqui é a Cris, bem,
1: do CDHU.
2: Toca a música pra mim, Sidoninho Chorói, se Deus me visse.
1: Certo.
2: Eu queria ver pra Ana Bacana, pra Naída Britador, pra todos meus amigos, minhas amigas, pro Danilo, pra Benê, pra vocês aí da rádio. Que Deus te ilumine e te guarde sempre, meu amigo. Um ótimo final de semana. Aqui é a Cris do CDHU. Muito obrigado, meu amigo. Tamo junto. Até mais.
1: Opa, tamo junto com certeza, minha amiga. Obrigado você aí pelo carinho da audiência e pela participação, tá bom? Um abraço também pra Dona Irene. Vai lá pra Dona Irene, ligada comigo lá no CDHU do Vila Albertina também, ligadinha comigo. Alô, Irene. Lá também está a Benê, né? Alô, Benê e família, né? O Neno, seu esposo. Obrigadão pelo carinho de todos aí, tá bom? Também na Vila Albertina ali curtindo. Está a nossa amiga Amanda, um abraço para Amanda e família curtindo, né? Também lá está a Helena ligada, alô Helena. Um abraço para Vera lá também curtindo, alô Vera. Também lá está o nosso amigo Pedro e a esposa Lourdes, né? E a filha Larissa. Obrigado pelo carinho de vocês também aí, tá bom? O nosso amigo Zé Dias, o conhecido Zé Preto, e a esposa Maria, né? Alô Maria. Na Vila Albertina curtindo, obrigadão pelo carinho, pela atenção de todos aí, tá legal? E vamos curtir o sucesso, né? Vai lá pra Baianinha também, já mandou um boa noite pra gente, que obrigado, boa noite pra você também, Baianinha, obrigadão pela audiência, pela companhia, ok, minha amiga? Então vamos aí recordando com Chitãozinho e Chororó, vamos nessa? Se Deus me ouvisse, com a participação do Edson Silva.

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1: Essa moda é boa demais, hein?

É, Baixo na Madeira, você curtiu com a Bruna Viola, são 6 horas pontualmente em Campos do Jordão. E continua nesse momento Estados Unidos 2, Austrália 0 pela Copa do Mundo. Tá quase acabando o jogo, hein? São 18 horas pontualmente em Campos do Jordão. E daqui a pouco eu vou atender a dona Maria da Vila Bertina também, já mandou uma mensagem aqui pra mim. Segura aí, Maria, daqui a pouco a gente toca a moda aí, tá bom? Boa noite, geração!

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1: Opa, agora são 6:08. Boa noite, compadre, comadre, rapaziada, moçada, criançada, mulherada, gente amiga, gente boa do meu coração, curtindo aqui o Geração na melhor programação, na maior emoção. E vamos que vamos com a galera que eu amo, simbora, simbora, simbora. Já já tem Rio Negro e Solimões pra você que pediu. Tem também o Velho Milongueiro, né, pra você que pediu também, tá bom? Fiquem ligados aí, tá certo? 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Agora são 6:10, 6:10, hora certa.

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Também quero mandar um abraço pra nossa amiga Regina e maridão Gedeon, ligados comigo ali na Vila Cláudia, né, curtindo. Lá também está a Regiane, a Simone, a Cris e o Wagner, né? Alô, Wagner, alô, Cris, alô, Regiane, alô, Simone, Gedeon aí, Regina, brigadão pelo carinho, pela companhia de vocês, tá bom? É, lá também na Vila Cláudia está a nossa amiga Bruna e a Maria, né? Alô, Maria, alô, Bruna. Também a nossa amiga Clarice, preparando lá os chocolates para encomenda. Alô, Clarice, bom trabalho aí. O netinho Tiaguinho, é isso? Alô, Tiaguinho, brigadão aí pela audiência, pela companhia de todos aí, tá certo? E vamos de moda, hein? Vamos de moda agora, então, atendendo aqui a participação da ouvinte Maria da Vila Albertina. Ela já enviou mensagem dizendo aqui, boa noite, Sidney, tudo bem? Boa noite, tudo bem? E você, minha amiga? Gostaria de ouvir uma música com Rio Negro e Solimões, Frio da Madrugada, e ofereço para meu esposo Zé Dias e toda a minha família e a todos vocês da rádio. Um abraço para você, obrigado, um grande abraço para você, para toda a sua família também. Obrigado pela companhia aí, minha amiga Maria. Então vamos curtir o sucesso do Rio Negro e Solimões, Frio da Madrugada. Simbora!

Ainda ontem chorei de saudade, hein? Modão de viola, aí você curtiu com João Mineiro Marciano. E também um abraço pra nossa amiga Nair. Alô, Nair. Daqui a pouco a gente atende você também, tá certo? Já já vou atender aqui o Gaúcho, né? O Valdir e também a Nair, tá bom? Fiquem ligados aí. Daqui a pouco a gente manda a moda pra vocês também. Tá legal? Agora são 6 horas e 21 minutos, 6h21. Um abraço pra Dona Ofélia também, ligada comigo ali na Vila Nova Suíça, né? Ela que é a mãe do nosso amigo Marco Balsante, lá da Arte Rústica Madeiras. Então, um abração lá pra Dona Ofélia, pro Toninho Balsante, pro Rogério, pra Dalila, pra Cíntia e a Bela, né? Alô, Bela, também lá está a Elisângela, a esposa do Marco Balsante, curtindo a gente. Alô, Elisângela, o filho do casal lá, o Thiago Balsante. A Lourdes também está por lá ligada. Um grande abraço para todo mundo da família aí, brigadão pela companhia, pelo carinho de vocês. E também um abraço pro nosso amigo Lagarto, né? O Lagarto e família lá curtindo a gente. Ele também que é um dos proprietários lá da Arte Rústica Madeiras, juntamente com o nosso amigo Marco Balsante. Uma excelente noite para vocês e um bom descanso daqui a pouco aí, ok, meus amigos? São 6h22 agora. 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Agora são 6 horas e 24 minutinhos, 6h24 a hora certinha. Eu vou chamar aqui o intervalinho que está no horário, tá bom, gente? E não saindo aí que eu volto rapidinho, atendendo aqui mais ouvintes, tocando sempre o que há de melhor na boa moda sertaneja para você de bandeja. Boa noite, geração!

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0: Muito bem, já estamos de volta. Agora são 6:30, 6:30, hora certa. Um abraço pro nosso amigo Maurício, também curtindo a gente lá na cidade de Formiga, em Minas Gerais, hein? Alô, meu amigo Maurício, grande abraço a você, a todos de Formiga aí. Obrigadão pela companhia. Também os nossos amigos, né? O Toninho e a sua esposa, a Rainha Elizabeth, lá em Conceição dos Ouros, também em Minas Gerais. Ótima noite para todos aí. Tá certo, Toninho e a Rainha Elizabeth, né? E toda a família Buscapé aí. Obrigadão pela audiência, pela atenção de sempre, tá bom? É sempre me ouvindo também a Dona Lázara, lá em Sapucaí Mirim, Minas Gerais também, né? Alô, Dona Lázara, a tia Alzira, a tia Rosa, o tio Toninho, o Fábio, o André Piru, né? É o Fabião lá, da empresa Fabante, o compadre Fabião e a comadre Cissa, e a Thaís e a Brenda também estão lá curtindo. Obrigadão pelo carinho. Também o Paulo Muniz e a esposa dele, a Odete. Alô, Odete. Lá no bairro Ponte Nova, Sapucaí Mirim. Obrigadão pela audiência, pela companhia de vocês mais uma vez também, ok? Um abraço pra Cida também, ligado comigo lá no bairro da Urtiga, né? Alô, Cida da Urtiga aí, obrigadão pela atenção, pela companhia. A dona Jordelina, lá no bairro Zé da Rosa. Alô, Jordelina. Também o nosso amigo Joaquim, curtindo a gente lá em Santo Antônio do Pinhal, no bairro do Renópolis, é isso? Alô, Joaquim e o doutor Renato, né? Ele que é caseiro do doutor Renato. Obrigadão aí pela audiência de vocês aí, tá bom? Ótima noite, Joaquim, doutor Renato, um abraço pra doutora Carla também, doutora Bruna, pra Janaína também, a Natália, né, na audiência. Obrigadão pelo carinho de todos vocês aí, tá certo? E a gente continua aqui fazendo gostoso pra você, tocando sempre o que há de melhor na moda sertaneja, agora atendendo então. É a participação do nosso amigo Valdir Felber, o gaúcho do bairro do Brancas Nuvens. Alô, meu amigo gaúcho, obrigadão pela audiência, pela companhia todos os dias, tá bom? Ele tá dedicando, né, a música para todos os seus amigos, para toda a sua família, todos os ouvintes aqui da rádio. Obrigado, Valdir Felber, o gaúcho. Também eu atendo aqui é a participação da ouvinte Nair, lá do bairro do Britador. Tudo bem? Nair, boa noite para você, minha amiga.
1: Boa noite, Cid. Eu não sei se você tá aí na rádio. Se você estiver na rádio aí, eu
0: Estamos
1: vou pedir
0: aqui.
1: Uma música para você, se der para você pôr.
0: Certo.
1: Eu queria... casinha? Barquinha de ouro, tá bom? Oferecendo para todas as minhas amigas, para todos meus amigos, meus filhos, tá bom? E para
0: tá
1: você.
0: Certo.
1: E você está bem? Você foi no médico ontem, né?
0: Isso.
1: Então, tudo bem.
0: Tudo bem.
1: Acho que não tá,
0: pelo jeito. Tá certo, minha amiga. É, estamos ao vivo aqui, sim, realmente. Ontem eu fui lá numa consulta médica no Hospital do Rim em São Paulo, por isso não pude estar ontem aqui. Mas hoje já estou de volta, graças a Deus. Estamos aqui ao vivo pra vocês, tá bom, minha amiga? Daí. Então vamos curtir aí primeiro o Velho Milongueiro lá pro nosso amigo gaúcho, né? Do Brancas Nuvens. Meus direitos. Depois tem Guilherme Silva. Silva.

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1: Pude estar ontem aqui, mas hoje já estou de volta, graças a Deus. Estamos aqui ao vivo para vocês, tá bom, minha amiga Dair? Então vamos curtir aí primeiro o Velho Milongueiro lá pro nosso amigo Gaúcho, né? Do Brancas Nuvens. Meus Direitos. Depois tem Guilherme Silva. Silva.

0: Aí, muito bem, você curtiu então o sucesso com Guilherme Silva, Barquinha de Ouro, hein? Você curtiu aqui no Geração Sertaneja com Sidney Silva, atendeu a nossa amiga Nair do bairro do Britador. Obrigado, Nair, pelo carinho, pela participação, hein? São 6h42, agora vou chamar o último intervalo aqui do programa e já eu volto com as últimas sertanejas de hoje. Boa noite, Geração!
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0: Muito bem, agora são 6 horas e 48 minutos. Uma excelente noite para você que está curtindo aqui a Campos FM com Sidney Silva. Então acabou agora há pouco, né, às 6 horas da noite, Estados Unidos venceu, né, por 2-0 pela Copa do Mundo, ok? E já vai começar daqui a pouquinho também Escócia e Marrocos, hein? Logo mais à meia-noite de hoje, né, às 0 horas tem Turquia e Paraguai. É, amanhã tem também Holanda e Suécia às 14 horas. E também Alemanha e Costa do Marfim às 17 horas. E também Equador e Curaçao às 21 horas. E logo mais às 9h30 da noite, não percam também Brasil e Haiti, hein? Boa sorte, a nossa seleção brasileira vai jogar logo mais às 9h30 da noite de hoje. O Brasil precisa golear pelo menos de uns 4-0 aí, pra não ficar feio, né? Tá certo? Tem que vencer bem a seleção do Haiti hoje, a seleção brasileira. Boa sorte, Brasil. E por aqui vou encerrando o nosso programa de hoje, agradecendo muito carinho aí a audiência, a companhia dos amigos e amigas ouvintes, para voltar então na próxima segunda-feira, às 16h, com o programa Super Tarde, também às 17h aqui com o programa Geração Sertaneja. Desejo para vocês um excelente final de semana. Você que vai trabalhar no final de semana, bom trabalho. Você que vai descansar, vai passear, né? Bom passeio, bom descanso. Obrigado pelo carinho da audiência de sempre. Então, uma excelente noite para vocês aí. Bons sonhos, bom descanso. Um beijo no coração de todos. Deus abençoe a todos vocês, ouvintes. Deus abençoe também a todas as famílias. Sidney Silva vai ficando por aqui. Eu deixo vocês aí com as últimas sertanejas de hoje. Ao som dela, Marília Mendonça. O sucesso Leão. Depois também tem Tonico Tinoco, Rei da Guasca, e ainda Taíme Thiago, Deserto. Obrigado, gente. Boa noite. Até segunda. Tchau, tchau.

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0: 5%.
1: Metade do total de analfabetos é idosa, sendo que também pela primeira vez há menos mulheres que homens nessa condição. Gabriela Noronha.
2: Para fortalecer a educação de jovens e adultos e combater o analfabetismo no Brasil, em 2024 o MEC lançou um pacto nacional que aumenta as vagas nessa modalidade de ensino nos sistemas públicos.
0: E ainda, em Minas Gerais, presidente Lula anuncia investimentos em hospital de referência para o tratamento de câncer em Belo Horizonte.
1: E em novo hospital universitário de São João del Rei, para atendimento de média e alta complexidade, que vai beneficiar 54 municípios.
0: Você vai ouvir também combate às apostas ilegais.
1: Decreto assinado pelo presidente Lula vai permitir bloqueio de bens das bets irregulares e destinação do dinheiro para o Fundo de Segurança Pública. Graziele Bezerra.
3: Segundo o Ministério da Justiça e Segurança Pública, ao todo, 25 milhões de brasileiros apostam nessas plataformas, sendo que um a cada quatro deles aposta todos os dias.
0: Hoje, na apresentação da Voz do Brasil, eu, Mariana Jungmann e Luciano Seixas.
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0: A taxa de analfabetismo no Brasil caiu para menos de 5%, a menor da série histórica.
1: O índice de pessoas que não sabem ler e escrever é maior entre os idosos com mais de 60 anos.
0: Políticas como o Pacto Nacional para a Educação de Jovens e Adultos vêm ajudando a reduzir ainda mais essa taxa no Brasil.
2: Na mesa, cadernos e lápis. No coração, sonhos que resolveram sair da gaveta. Aos 61 anos, a cearense Maria do Socorro não perde uma aula no Centro de Educação de Jovens e Adultos no Distrito Federal. Ela teve que trabalhar desde muito cedo e não aprendeu a ler e a escrever, mas decidiu voltar à sala de aula por meio do EJA. E hoje divide o tempo entre as lições e as faxinas que faz para ganhar a vida. A cada nova palavra que ela aprende, é um mundo novo que se abre.
4: Toda pra que eu vejo, eu tô lendo. Vou no mercado, aí eu vejo o preço das coisas, aí eu fico lendo.
2: Assim como Maria do Socorro, milhares de brasileiros têm vencido a luta contra o analfabetismo. Segundo novos dados do IBGE, em 2025 o Brasil tinha 8 milhões e 400 mil analfabetos com 15 anos ou mais, o que representa uma taxa de analfabetismo de 4,9%. O ministro da Educação, Leonardo Barchini, destacou que é o melhor resultado da série histórica.
5: Pela primeira vez na história, nós atingimos a população de mais de 15 anos, menos de 5% de analfabetos no Brasil. E sabe o que a Unesco fala disso? Sabe o que os organismos internacionais falam disso? Falam que um país, quando atinge menos de 5% de adultos analfabetos, ele está encaminhado para a erradicação do analfabetismo.
2: Segundo o IBGE, a população com 60 anos ou mais representava mais da metade do total de analfabetos em 2025. E entre os idosos, pela primeira vez, a taxa de analfabetismo entre as mulheres foi menor que a dos homens. De acordo com William Kratochiwil, analista do IBGE, sem considerar o grupo dos idosos, a taxa cai para menos de 3%.
6: Se tirarmos as pessoas de 60 anos ou mais do grupo de análise, essa taxa ela cai para 2,6%. Isso é reflexo de uma quase universalização da taxa de escolarização, da frequência à escola contínua de crianças de 6 a 14 anos, que em 2025 alcançou aí os 99,5%.
2: Para fortalecer a educação de jovens e adultos e combater o analfabetismo no Brasil, em 2024 o MEC lançou um pacto nacional que aumenta as vagas nessa modalidade de ensino nos sistemas públicos. A professora do EJA, Ana Isabel Lopes, ressalta que apesar das limitações, os alunos buscam a superação e o aprendizado.
7: A sede maior é essa, eu quero aprender a ler, escrever e eu quero fazer contas. E aí a gente, dentro desse universo, a gente vai apresentando um outro mundo, né? Outras discussões.
2: O Pacto Nacional pela Superação do Analfabetismo prevê mais de 3 milhões de novas matrículas no EJA e o investimento total deve ser de 4 bilhões de reais até 2028. Reportagem Gabriela Noronha.
1: E o novo piso salarial dos professores da educação básica já está definido. Será de R$ 5.130,63.
0: Um reajuste de 5%. 5,4% em relação ao valor que estava em vigor, garantindo ganho real acima da inflação.
1: O decreto foi assinado pelo presidente Lula e publicado hoje no Diário Oficial.
0: Segundo a legislação vigente, a atualização anual do piso não pode ficar abaixo da inflação acumulada.
1: E os profissionais contratados por tempo determinado também estão entre os beneficiários do piso salarial nacional.
0: As inscrições para o Sisu Mais acabam hoje, mas os estudantes ainda têm algumas horas para aproveitar essa oportunidade.
1: O sistema aproveita notas de quem fez o último Enem, mas não foi selecionado no primeiro semestre para uma nova seleção de vagas remanescentes em universidades de todo o país.
0: E as notas de corte já foram divulgadas, o que ajuda a escolher cursos com mais chance de passar.
8: O Ministério da Educação divulgou as primeiras notas de corte parcial do Sisu Mais, uma etapa complementar do Sistema de Seleção Unificada, Sisu, que vai ofertar eventuais vagas disponíveis em instituições públicas de educação superior. A nota de corte pode ser consultada diretamente nas páginas do Sisu Aluno e do Sisu Vagas ou por meio da Central de Atendimento do MEC pelo telefone 0800-61-61-61. Ao todo, 34 instituições públicas de educação superior decidiram destinar vagas para o Sisu Mais. Estão sendo ofertadas 9.436 vagas em 532 cursos. A nota de corte deve ser utilizada pelo candidato apenas como uma referência da situação em que se encontra para concorrer à vaga selecionada, não sendo uma garantia de seleção. E atenção, o estudante que obtiver no mínimo 650 pontos na média das 5 provas do Enem está apto a participar do PEDME Licenciaturas caso se inscreva para um curso presencial de licenciatura e seja selecionado. Quem entrar no programa vai ganhar bolsa mensal de R$1.050 desde o ingresso até a conclusão do curso. Para mais informações, acesse as redes sociais do Ministério da Educação ou portalgov.br/MEC. Reportagem Júlio César de Oliveira.
1: Melhorar a qualidade do atendimento dos futuros médicos e garantir a regulação dos cursos de medicina.
0: Esses são os objetivos de uma medida provisória assinada hoje pelo presidente Lula, que torna obrigatória a aprovação no ENAMED, o Exame Nacional de Avaliação da Formação Médica, para obter o diploma e o registro profissional.
1: A medida vale apenas para novos alunos que ingressarem nos cursos de medicina.
9: Estudantes de medicina deverão obrigatoriamente ser aprovados no ENAMED, o Exame Nacional de Avaliação da Formação Médica, para obter o diploma e exercer a profissão. O ENAMED também vai substituir a prova teórica do Revalida, exame aplicado a médicos formados no exterior que querem validar o diploma no Brasil. As mudanças estão previstas em uma medida provisória assinada pelo presidente Lula durante a inauguração do Hospital Universitário da Universidade Federal de São João del Rei, em Divinópolis, Minas Gerais. Em entrevista coletiva, nesta sexta-feira, a secretária de Regulação e Supervisão da Educação Superior do MEC, Marta Abramo, afirmou que a nova política tem como objetivo melhorar a qualidade da formação médica e fortalecer a supervisão dos cursos.
10: Isso agora vem reforçado na própria medida provisória no texto e vai ter um reforço legal, né, de que um dos objetivos do ENAMED é exatamente auxiliar na avaliação, regulação e supervisão dos cursos de graduação de medicina. Isso está em perfeita consonância com o nosso Sistema Nacional de Avaliação. O resultado dos desempenhos podem constituir o referencial básico dos processos de regulação e supervisão da educação superior.
9: Com a medida, cada estudante deverá participar do ENAMED duas vezes, a primeira ao final do quarto ano do curso, para ajudar a identificar dificuldades e permitir que as instituições façam os ajustes necessários. E a segunda prova será no último ano da graduação. Nesta última etapa, a aprovação no exame será obrigatória para que o formado possa se inscrever no Conselho Regional de Medicina, o CRM, e exercer legalmente a profissão. A exigência não vale para quem já está cursando medicina, apenas para quem entrar após a publicação da medida provisória. Para o secretário de Gestão do Trabalho e da Educação na Saúde do Ministério da Saúde, Felipe Proenço, a mudança é uma reivindicação das entidades médicas e responde a uma preocupação da população.
11: Traz essa grande preocupação com a qualidade da formação médica, com quem está atendendo a pessoa, de como que a pessoa que está sendo atendida vai poder saber sobre a qualidade da formação desse profissional. Para isso, foi fundamental estar ouvindo a população, estar ouvindo um clamor da sociedade que acha importante que tenha uma prova que avalie a qualidade da formação médica, e é exatamente isso que a medida provisória está apresentando, ouvindo essa preocupação, esse clamor.
9: O Enamed foi criado em 2025. Na primeira edição, 32% das escolas médicas do país tiveram a avaliação considerada insatisfatória. 33% dos estudantes concluintes não atingiram o nível mínimo de proficiência esperado. O exame será realizado 2 vezes por ano pelo INEP, o Instituto Nacional de Estudos e Pesquisas Educacionais Anísio Teixeira, nos municípios que têm cursos de medicina. A edição de 2026 está com inscrições abertas até 29 de junho. As provas serão aplicadas no dia 13 de setembro. Reportagem Jéssica Gonçalves.
0: E o presidente Lula também anunciou hoje em Minas Gerais um pacote de investimentos em saúde com foco na ampliação do atendimento pelo SUS.
1: Foi inaugurado um novo hospital da Universidade Federal de São João del Rei, que vai beneficiar 1 milhão de pessoas em 54 cidades.
12: O Hospital da Universidade Federal de São João del Rei será referência em assistência à saúde, ensino e pesquisa. É o primeiro da região oeste de Minas Gerais totalmente destinado ao SUS. O hospital terá capacidade de atendimento de média e alta complexidade e vai beneficiar mais de 1 milhão de pessoas de 54 municípios. O presidente da Rede HU Brasil, que administra hospitais universitários federais, Arthur Chioro, detalhou como será a estrutura da nova unidade de saúde.
13: Esse hospital, que já está atuando, já tem paciente internado, vai ter 198 leitos. Desses 198 leitos, 55 serão de terapia intensiva. Nós teremos todas as principais especialidades clínicas, cirúrgicas, pediátricas.
12: O governo do Brasil vai investir 341 milhões de reais por ano no hospital universitário, além de 85 milhões de reais para a compra de equipamentos e mobiliários médico-hospitalares. Durante a inauguração, o presidente Lula falou sobre a importância de investimentos para a saúde e educação.
14: Nós estamos criando 40 e poucos hospitais universitários, e nós estamos fazendo mais investimento do que já foi feito em qualquer momento da história desse país da saúde, por uma simples razão. Por uma simples razão, a Constituição brasileira diz que todos nós somos iguais perante a lei. Então o povo pobre tem que ter direito à mesma médica que o presidente da República tem.
12: Pela manhã, em Minas Gerais, Lula também anunciou investimentos para o Hospital Luxemburgo, em Belo Horizonte, referência no tratamento contra o câncer. A unidade, que pertence ao Instituto Mário Pena, passou a atender 100% pelo SUS e recebeu investimentos de 89 milhões e 300 mil reais, além de um acelerador linear para radioterapia e um equipamento de cirurgia robótica pelo Agora Tem Especialistas. O programa, que tem como principal objetivo reduzir fila de espera na saúde a partir de consultas, cirurgias e equipamentos, como ressaltou o ministro da Saúde, Alexandre Padilha.
15: E eu, para resumir o que é o Agora Tem Especialistas, ele é exatamente o que nós estamos vendo aqui. É a maior mobilização da história do SUS, tanto da rede pública quanto da rede privada do nosso país, para que a gente reduza o tempo que as pessoas esperam nas filas do SUS para fazer uma cirurgia, um exame, para começar o tratamento do câncer.
12: Em Divinópolis também foram entregues veículos para transporte de pacientes pelo novo PAC Saúde e pelo programa Caminhos da Saúde. Em Minas Gerais já foram selecionados 314 veículos entre vans, micro-ônibus e ambulâncias, com investimentos superiores a 127 milhões de reais. De Divinópolis, em Minas Gerais, Luciana Colares de Holanda.
0: E o governo do Brasil também está investindo para promover o cuidado, fortalecer a assistência e reduzir riscos no Sistema Único de Saúde.
1: Para isso foi criada a Política Nacional de Qualidade e Segurança do Paciente, com o objetivo de dar mais qualidade no atendimento aos pacientes.
16: Segurança, qualidade e acolhimento no atendimento à saúde. Para reforçar esse cuidado no SUS, o governo do Brasil instituiu a Política Nacional de Qualidade e Segurança do Paciente. A medida busca prevenir falhas, aprimorar a comunicação entre as equipes e oferecer uma assistência cada vez mais segura e humanizada, explica Luísa Bezerra Frazão, coordenadora geral de atenção hospitalar do Ministério da Saúde.
17: A gente traz o paciente como centro do cuidado, esse é o maior ganho que a política ela faz menção, né, que o paciente, além dos direitos, ele tem deveres e ele deve ser olhado nas suas peculiaridades, na sua individualidade.
16: Entre as ações prioritárias estão a identificação correta do paciente, a prevenção de infecções, o uso seguro de medicamentos e a melhoria da comunicação entre as equipes de saúde. A política também incentiva o monitoramento de falhas para que os erros sejam compreendidos e não voltem a acontecer. A médica Cláudia Mello, do Núcleo Estadual de Gestão Estratégica de Segurança do Paciente do Rio de Janeiro, destaca a tecnologia no processo de cuidados.
18: Com a vinda da tecnologia, do avanço, da melhoria dos cuidados, essa reorganização teve que ser feita. É ampliar o engajamento do paciente no seu cuidado. Esse é o principal modelo que a gente quer desde sempre. O paciente entender que ele é o dono do seu cuidado, que ele tem que participar, se envolver na sua rotina de atendimento.
16: A implementação dessa política vai atender ações estratégicas a diferentes contextos de atenção à saúde, incluindo a atenção primária, a atenção hospitalar, os serviços de urgência e emergência e a atenção domiciliar. Reportagem Pablo Mundim.
0: Uma medida provisória assinada hoje pelo presidente Lula e será um passo a mais para a redução das filas por liberação de benefícios do INSS.
1: Ela reduz de 45 para 30 dias o prazo para a inclusão de processos administrativos e serviços no programa de gerenciamento de benefícios.
19: O governo federal reduziu de 45 para 30 dias o prazo para acelerar a análise de processos acumulados no INSS. Agora, os pedidos parados há pelo menos um mês entram direto no programa de gerenciamento de benefícios. O PGB prevê o pagamento de bônus para os servidores do INSS por análises extras que eles realizarem além da sua capacidade ordinária. A medida não gera custos adicionais para os cofres públicos. A presidente do INSS, Ana Cristina Silveira, explica as vantagens da nova regra.
20: Com a norma publicada pelo governo do Brasil, os processos que estiverem há mais de 30 dias aguardando análise poderão ser incluídos no PGB, programa que reforça nossa capacidade de atendimento. Estamos utilizando os recursos já previstos para tornar o atendimento mais ágil, reduzir o tempo de espera e garantir que os direitos da população sejam reconhecidos com mais eficiência.
19: Com a mudança, a expectativa do governo é beneficiar de imediato mais de 100 mil cidadãos que aguardam uma resposta da Previdência Social. A nova regra já está em vigor em todo o país. Reportagem Pedro Sardinha.
0: 25 milhões de brasileiros têm usado plataformas ilegais de apostas online, as chamadas bets, e um quarto deles jogam nelas todos os dias.
1: Para conter o avanço desse mercado irregular, foi assinado hoje pelo presidente Lula um decreto que garante o bloqueio de recursos financeiros dessas empresas.
0: E destina recursos a ações de prevenção e combate à criminalidade.
21: Um decreto assinado nesta sexta-feira pelo presidente Lula aumenta a rigidez contra o mercado de apostas ilegais, garantindo mais efetividade no bloqueio de bens e recursos de agentes que operam fora da lei. De acordo com o ministro da Fazenda, Dario Durigan, ao identificar apostas ilegais, a Secretaria de Prêmios e Apostas vai notificar as instituições financeiras para que bloqueiem em até 24 horas os valores existentes e interrompam novas transações.
22: A partir de agora, com o decreto do presidente regulamentando a lei antifacção, uma notificação, um auto, um novo documento que vai ser apurado pela SPA, vai ser enviado diretamente aos bancos e às instituições financeiras, com ciência do Banco Central. A obrigação legal passa a valer e a instituição financeira tem que bloquear todas as contas que ela tiver identificado por onde passou recurso dessas bets ilegais.
21: Cumprido o devido processo, os recursos bloqueados serão destinados ao Fundo Nacional de Segurança Pública, contribuindo para o financiamento de ações de prevenção e combate à criminalidade. Segundo o Ministério da Justiça e Segurança Pública, as bets ilegais representam entre 41% e 51% das plataformas que operam na legalidade. Ao todo, 25 milhões de brasileiros apostam nessas plataformas, sendo que um a cada quatro deles aposta todos os dias. Por isso, o ministro da pasta, Wellington César Lima e Silva, considera importante a iniciativa de conter as ações criminosas em sites ilegais.
3: Não é trivial esse esforço que o governo federal faz, antes pelo contrário, ele é muito robusto e complementar de tantas outras iniciativas que estão sendo adotadas. Esse é um largo passo nesse combate às bets ilegais.
21: Desde outubro de 2024, o governo do Brasil vem desenvolvendo medidas para combater o jogo ilegal e o endividamento das famílias. Uma delas foi a exclusão dos beneficiários de programas sociais dessas plataformas. Além disso, o Ministério da Fazenda criou o botão de autoexclusão, em que o próprio cidadão pede voluntariamente para ser excluído de qualquer cadastro de casas de apostas. Quase 700 mil pessoas já utilizaram a ferramenta. Em outra frente, cerca de 50 mil sites ilegais já foram bloqueados pela Anatel, 780 perfis e 306 publicações que promoviam apostas irregulares, além de 190 aplicativos não autorizados foram retirados do ar. Reportagem Graziele Bezerra.
1: Pequenos negócios já renegociaram mais de 15 bilhões de reais por meio do novo Desenrola Brasil, programa de renegociação de dívidas do governo federal.
4: Além das empresas, o programa também tem modalidades voltadas para pessoas físicas e produtores rurais.
1: Considerando todas elas, o novo Desenrola Brasil já contabiliza mais de 1 milhão de operações contratadas.
4: As renegociações de dívidas envolvem descontos de até 90%, juros reduzidos e a possibilidade de uso do FGTS para quitação de débito de pessoas físicas.
1: O ministro do Empreendedorismo, da Microempresa e da Empresa de Pequeno Porte, Paulo Pereira, destaca os principais resultados alcançados em menos de 2 meses.
5: São mais de 1 milhão de dívidas que foram negociadas, mais de 18 bilhões de reais emprestados, o que fez com que 912 mil operações de pessoas físicas fossem resolvidas pelo Desenrola. Quando a gente olha para as pessoas jurídicas, os números também são incríveis, são mais de 120 mil operações, 15 bilhões de reais emprestados para que as empresas saiam da dívida cara, dos juros altos, da negativação e possam limpar os seus nomes, investir e contratar mais.
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0: Após 15 anos da primeira Conferência Nacional de Arquivos, o Brasil volta a discutir o papel estratégico da preservação documental.
1: A conferência já realizou encontros em quase todos os estados e discute as propostas para uma nova política para o setor.
2: Os debates envolvem temas como preservação digital, acesso à informação, proteção de dados e os desafios das novas tecnologias para a memória pública. Os debates também abordam capítulos importantes da história brasileira, como acesso a documentos sobre a escravização da população negra, a preservação dos arquivos da ditadura militar e ações voltadas à memória e à reparação histórica. Temas que reforçam o papel dos arquivos na garantia do direito à verdade e à construção da cidadania, disse a ministra da Gestão e da Inovação em Serviços Públicos, Esther Dweck.
3: Arquivos são estruturas fundamentais para garantir direitos no presente e construir perspectivas de futuro. São infraestruturas estratégicas de informação, indispensáveis ao funcionamento do Estado, voltado para a sua sociedade e especialmente ao fortalecimento da democracia.
2: O debate percorreu 24 estados e mobilizou mais de 2.500 participantes de todo o país. Agora, 500 delegados e convidados vão construir propostas para orientar as políticas públicas do setor. Reportagem Pablo Mundim.
0: Essas foram as notícias do Governo do Brasil.
1: Uma realização da Secretaria de Comunicação Social da Presidência da República.
0: Com produção da empresa Brasil de Comunicação.
1: Fique agora com as notícias do Poder Judiciário e do Congresso Nacional. Boa noite, bom fim de semana.
0: A gente volta na segunda. Boa noite.
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6: STF vai julgar a validade do sistema de cotas em processo seletivo interno da universidade.
7: STJ decide que pagamento de dívida que motivou a ação de despejo não impede rescisão de contrato de aluguel por atrasos durante o processo.
6: Eleições 2026. 7 estados já solicitaram apoio das Forças Armadas para a atuação no primeiro turno.
7: Boa noite, eu sou Marcela Luiza.
6: Eu sou Walter Lima.
7: Supremo Tribunal Federal vai decidir se é constitucional a aplicação do sistema de cotas em processo seletivo interno de universidade quando os candidatos já se submeteram à ação afirmativa para ingressar na instituição.
6: A tese a ser definida pelo STF deverá ser aplicada aos casos semelhantes em todo o país. Marcelo Della Libera.
8: Ao se manifestar pela repercussão geral do tema, o presidente do Supremo Tribunal Federal, ministro Edson Fachin, ressaltou que em diversos precedentes, a corte decidiu que a política de cotas é um instrumento legítimo de concretização da igualdade material. O caso em exame, contudo, apresenta contornos ampliados sobre o tema, pois consiste em definir se a extensão da ação afirmativa aos processos seletivos internos destinados à progressão acadêmica é indispensável à preservação do princípio da igualdade material.
7: Diante de ação de despejo por falta de pagamento, inquilino pode quitar dívida e assim manter o contrato.
6: Mas para o STJ, se houver atrasos reiterados ao longo do processo, pode haver a rescisão. A ministra Nancy Andrighi foi a relatora. Fátima Uchoa.
9: Uma ação de despejo foi julgada improcedente pelo fato de os débitos terem sido quitados antes da citação. Já o Tribunal de Justiça do Distrito Federal reconheceu que o inquilino manteve inadimplência reiterada, pagando com atraso os aluguéis vencidos ao longo do processo. No STJ, a terceira turma manteve esse acórdão, considerando que a possibilidade de quitar a dívida e impedir o despejo é uma chance que a lei dá ao inquilino de boa fé e não deve servir como meio para proteger a inadimplência contínua.
7: 7 estados já solicitaram apoio das Forças Armadas para atuação no primeiro turno das eleições.
6: O anúncio foi feito por Murilo Salmito, secretário-geral da presidência do TSE. Fábio Ruas.
10: Os pedidos ainda precisam ser aprovados pelo plenário do TSE para então serem encaminhados à presidência da República. Desde 1994, as Forças Armadas transportam urnas e equipamentos para as eleições, além de ajudar no deslocamento de servidores da Justiça Eleitoral. O objetivo é garantir o voto de quem mora em locais de difícil acesso.
7: A segunda etapa da itinerância Cidadania Aqui com Você começa amanhã na comunidade indígena Espírito Santo, em Oiapoque, no Amapá.
11: A iniciativa é do Conselho Superior da Justiça do Trabalho, Rafael Silva.
12: Depois de passar 2 dias na aldeia Manga, a itinerância Cidadania Aqui com Você foi para a aldeia Espírito Santo para oferecer os serviços ao longo do fim de semana. As equipes que ficarão no local esses dias montaram hoje mesmo a estrutura, porque amanhã, logo cedo, o mutirão começa o atendimento aos indígenas. Eles vão ter acesso de graça desde a emissão de documentos, concessão de benefícios sociais, soluções de questões trabalhistas, até capacitações e atendimento de saúde. Os atendimentos vão das 8 da manhã às 6 da tarde.
7: 6 pessoas são condenadas por desvio de mais de 800 mil reais de verbas do SUS.
11: A ação foi movida pelo MPF Vanessa Pereira.
13: Segundo a sentença, os réus faziam parte de um esquema criminoso de desvio de recursos públicos do SUS no município de Barra do Piraí, no Rio de Janeiro. Investigações mostraram que o grupo realizava transferências irregulares de verba do Fundo Municipal de Saúde para contas bancárias de terceiros e empresas, sem a realização de um processo formal de ordenação de despesas ou justificativa administrativa. Os 6 envolvidos foram condenados por peculato e crimes de responsabilidade, com penas que variam entre 6 e 19 anos de prisão, além de multas individuais, ressarcimento dos valores desviados e perda do cargo público. Ainda cabe recurso da decisão.
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7: Uma boa noite.
11: Bom fim de semana e até segunda-feira.

0: Eu sou Ricardo Nakaoka e estes são os destaques de hoje do Jornal do Senado, que começa agora. Sancionado o piso salarial de R$ 5.130 para professores da educação básica. Proposta garante exame para diagnóstico do autismo no SUS. Regulamentação da profissão de cuidador de pessoa com deficiência vai a plenário. Boa noite. Mais de 2 milhões de professores da educação básica terão um novo piso salarial a partir desse ano. O governo sancionou o reajuste para R$ 5.130, um aumento de 5,4%. A nova lei também cria uma regra permanente para a correção anual dos valores, com base na inflação e no crescimento das receitas do Fundeb. Relatora da proposta, a senadora professora Dorinha Seabra, afirma que a medida traz mais previsibilidade para gestores e professores e reforça a valorização de uma carreira essencial para a qualidade da educação no país.
1: O piso do professor, ele é a primeira estrutura de valorização e de organização da carreira. A partir do piso que as carreiras podem e devem se organizar. Não tem educação pública de qualidade se nós não tivermos professores e professoras bem valorizados e respeitados.
0: E muitas vezes, estudantes com altas habilidades ou superdotação enfrentam dificuldades para ter suas necessidades educacionais reconhecidas e atendidas. Para garantir mais inclusão e desenvolvimento desses talentos, foi sancionada a Política Nacional voltada a esse público. Os detalhes com a repórter Patrícia Oliveira.
2: A Política Nacional para Estudantes com Altas Habilidades ou Superdotação apoia a identificação precoce e o desenvolvimento dos alunos no sistema educacional brasileiro. A lei cria também um cadastro nacional desses estudantes e prevê estratégias como o enriquecimento curricular, aceleração parcial em áreas específicas do conhecimento e a aceleração integral da trajetória escolar, de acordo com as necessidades de cada aluno. O texto relatado pela senadora professora Dorinha Seabra, do União do Tocantins, também prevê a formação especializada de profissionais da educação para receber esses estudantes.
3: Essa é uma forma de garantir e respeitar as diferenças para que elas não se tornem barreiras para que essas crianças e jovens permaneçam nas nossas escolas.
2: A nova lei autoriza ainda a criação de centros de referência especializados para apoiar estudantes, famílias e professores.
0: Identificar o transtorno do espectro autista nos primeiros anos de vida pode fazer diferença no desenvolvimento e na qualidade de vida das crianças. Para ampliar o acesso ao diagnóstico precoce, avançou no Senado um projeto que obriga o SUS a oferecer exames específicos. A proposta obriga o SUS a oferecer, de forma integral e prioritária, exames especializados para identificar o transtorno do espectro autista. Entre eles estão BERA, exame que avalia como os estímulos sonoros são transmitidos pelo nervo auditivo até o tronco cerebral, a ressonância magnética e o eletroencefalograma, além de avaliações clínicas multiprofissionais. A proposta busca reduzir as barreiras de acesso ao diagnóstico, garantir intervenções mais cedo e fortalecer a inclusão e o desenvolvimento de crianças, adolescentes e demais pessoas com TEA. A senadora Damaris Alves, do Republicanos do Distrito Federal, leu o relatório favorável do senador Flávio Arnes, do PSB do Paraná, destacando as vantagens para a população. O projeto foi apresentado por Flávio Bolsonaro, do PL do Rio de Janeiro, e agora segue para a votação final na Comissão de Assuntos Sociais.
4: A relação entre diagnóstico precoce e proteção do paciente é evidente.
0: Reduzir as barreiras de acesso ao diagnóstico, garantir intervenções mais cedo e fortalecer a inclusão e o desenvolvimento de crianças, adolescentes e demais pessoas com TEA. A senadora Damaris Alves, do Republicanos do Distrito Federal, leu o relatório favorável do senador Flávio Arnes, do PSB do Paraná, destacando as vantagens para a população. O projeto foi apresentado por Flávio Bolsonaro, do PL do Rio de Janeiro, e agora segue para a votação final na Comissão de Assuntos Sociais.
4: A relação entre diagnóstico precoce e proteção do paciente é evidente, pois a identificação rápida funciona.

0: denúncias e formas de violência institucional.
1: E seguiu para o plenário do Senado com pedido de urgência para a votação o projeto que regulamenta a profissão de cuidador de pessoa com deficiência. A proposta recebeu o aval da Comissão de Assuntos Sociais. Repórter Marcela Diniz.
2: De acordo com o projeto aprovado na Comissão de Assuntos Sociais, o cuidado profissional de pessoa com deficiência deve ser feito por maior de 18 anos, sem antecedentes criminais e com assistência integral, o que inclui atenção à saúde, alimentação, higiene pessoal, recreação, ao lazer e à cultura. A violação de direito ou garantia configura hipótese de demissão por justa causa. Para a relatora da proposta, a senadora Damaris Alves, do Republicanos do Distrito Federal, a atual falta de regras mínimas para o desenvolvimento da atividade, além de expor as pessoas com deficiência a riscos concretos de negligência, abuso ou violação de direitos, contribui para a invisibilidade e consequente desvalorização dos cuidadores.
3: É fundamental para a inclusão desses profissionais e dos serviços que eles prestam na estruturação dos serviços de saúde, cuja relevância se acha em evidente expansão e que deve absorver parcela cada vez mais expressiva da população economicamente ativa nos próximos anos.
2: O projeto que regulamenta a profissão de cuidador de pessoa com deficiência é de iniciativa da deputada Laura Carneiro, do PSD do Rio de Janeiro, e seguiu com pedido de urgência para votação no plenário.
1: O Senado deve iniciar a análise de um projeto que garante o pagamento de seguro-desemprego na entressafra do açaí para trabalhadores portuários avulsos que tenham como profissão principal a movimentação de cargas desse fruto em portos da Amazônia Legal. O benefício de um salário mínimo será devido por 3 meses no período entre o fim de uma colheita e o início da próxima. Os detalhes com o repórter Alexandre Campos.
4: Pelo projeto, o benefício será pago apenas para quem comprovar o exercício da atividade e for registrado no órgão gestor de mão de obra, uma espécie de associação dos portuários avulsos. Não terá direito quem já receber seguro-desemprego referente a outra atividade, pescador artesanal inclusive, ou benefício previdenciário ou de prestação continuada, exceto pensão por morte e auxílio-acidente. Autor da proposta, o senador Randolph Rodrigues, do PT do Amapá, citou a importância da cadeia do açaí nos estados da Amazônia Legal, inclusive na geração de renda.
5: O açaí é um dos principais produtos da Amazônia, é um dos principais produtos do Amapá. O Amapá, em especial, é o principal exportador, um dos principais exportadores de açaí do país, e é onde tem, já por estudos da Embrapa, o açaí com melhor qualidade, maior diversidade de cultura. Como temos safras entre safras de açaí, é essa a necessidade desse projeto que apresentamos.
4: O projeto ainda prevê o cruzamento de informações de bancos de dados de órgãos públicos federais para verificação dos requisitos de concessão e manutenção do benefício. O pagamento será cancelado se identificada fraude ou recebimento de renda que impeça sua acumulação.
1: E com a alta do preço dos combustíveis, agravada pelos conflitos no Oriente Médio, o governo federal liberou uma nova ajuda ao setor aéreo. Uma medida provisória que agora será analisada pelo Congresso Nacional garante até 8 bilhões de reais em empréstimos para as companhias aéreas nacionais, com recursos do Fundo Nacional de Aviação Civil. A expectativa é reduzir o impacto dos custos operacionais e preservar a oferta de voos. O financiamento terá juros de 4% ao ano e prazo de pagamento de até 5 anos. A medida ainda precisa ser analisada pelo Congresso Nacional no prazo de 120 dias. Se for aprovada, o texto será convertido em lei.
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1: Com edição de Paula Groba e trabalhos técnicos de João Lira, o Jornal do Senado fica por aqui. Acompanhe agora as notícias do Tribunal de Contas da União e da Câmara dos Deputados. Boa noite e um bom fim de semana.
7: Minuto do TCU.
8: O Tribunal de Contas da União avaliou as ações do governo para combater golpes digitais que utilizam a identidade de órgãos públicos. São fraudes em que criminosos se

0: passam por instituições públicas para enganar cidadãos por e-mail, aplicativos de mensagens e outros canais digitais. A auditoria apontou falta de coordenação entre as organizações responsáveis pela prevenção e resposta aos crimes. Para o TCU, não existe uma estratégia integrada para enfrentar o problema e proteger a população. Isso dificulta a identificação de riscos e pode aumentar a exposição da população a golpes. O tribunal fez recomendações para melhorar a articulação e ampliar as ações de prevenção e conscientização. Saiba mais em tcu.gov.br.
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2: Câmara cria política para pessoas com transtorno do neurodesenvolvimento.
3: Plenário dispensa licitação para SUS comprar medicamentos da Hemograss.
2: Deputados aprovam a regulamentação da profissão do psicopedagogo.
3: Boa noite. Os deputados aprovaram um projeto de lei que regulamenta o exercício profissional da psicopedagogia. A repórter Luciana Vieira tem os detalhes da proposta.
4: Uma proposta aprovada pela Comissão de Constituição e Justiça da Câmara regulamenta o exercício profissional da atividade de psicopedagogia em todo o território nacional. De acordo com a proposta, poderão exercer a atividade os titulares de diploma de graduação em psicopedagogia ou aqueles formados em pedagogia, psicologia, fonoaudiologia e licenciaturas que concluírem especialização na área com carga mínima de 600 horas ou 80% da carga prevista no prazo de até 60 meses após a publicação da lei. Também ficam autorizados profissionais com qualquer graduação que tenham concluído especialização em psicopedagogia de no mínimo 360 horas antes da publicação da norma, além de pessoas que comprovarem atuação na área por pelo menos um ano, desde que obtenham graduação ou especialização em até 5 anos. Diplomas estrangeiros revalidados também serão aceitos. O texto assegura ainda que profissionais que já ocupam cargos ou funções de psicopedagogo em instituições públicas ou privadas poderão continuar exercendo suas atividades. Tanto os cursos de graduação em psicopedagogia quanto às especializações com carga mínima de 600 horas devem contar com estágio prático supervisionado como requisito para o exercício profissional. A regra, porém, não valerá para estudantes que já estiverem matriculados antes da entrada em vigor da lei. O texto aprovado detalha as funções do psicopedagogo em diferentes contextos. Em instituições educacionais, o profissional poderá atuar no enfrentamento de problemas de aprendizagem, colaborar com a formulação de políticas e orientações pedagógicas, apoiar processos de inclusão de estudantes com deficiência ou dificuldades de aprendizagem e desenvolver ações preventivas. Em ambientes clínicos, consultórios e hospitais, caberá ao psicopedagogo realizar diagnóstico de dificuldades de aprendizagem, intervir e acompanhar indivíduos com essas dificuldades, aplicar métodos e instrumentos específicos, prestar consultoria, elaborar relatórios e orientar cursos e serviços na área. O texto também prevê o encaminhamento a outros profissionais quando necessário. A proposta estabelece ainda que o psicopedagogo deve manter sigilo sobre informações obtidas no exercício da atividade. O compartilhamento de dados só poderá ocorrer com outros profissionais envolvidos no atendimento e igualmente submetidos ao sigilo. O descumprimento dessa regra poderá resultar em sanções civis e penais. Durante a votação, o deputado Patrus Ananias, do PT de Minas Gerais, disse que a psicopedagogia é o encontro da educação com a psicologia.
5: Então, de uma forma amorosa, de uma forma pedagógica, as nossas professoras, os nossos professores, devidamente capacitados na formação da psicopedagogia, podem trabalhar essas duas dimensões da educação, do aprendizado, da abertura do conhecimento para novos horizontes e novas possibilidades, mas também do autoconhecimento da criança, do jovem, voltando para si mesmo, para se melhor conhecer e assim melhor conhecendo, tenham mais consciência para alargar e aprofundar os seus conhecimentos.
4: O projeto que regulamenta o exercício profissional da atividade de psicopedagogia já pode seguir para a análise do Senado, a menos que haja recurso para a votação antes pelo plenário da Câmara. Da Rádio Câmara de Brasília, com informações de Paula Bittar, Luciana Vieira.
6: Agricultura. Evair Vieira de Melo, do Republicanos do Espírito Santo, defende a renegociação das dívidas dos produtores rurais. Na avaliação do deputado, a proposta busca garantir condições para a continuidade da produção agropecuária e o abastecimento de alimentos no país.
3: Evair Vieira de Melo também questiona a política de gastos do governo e afirma que despesas com viagens e diárias impactam muito as contas públicas. Para ele, o executivo deveria priorizar o controle de gastos em vez de atribuir ao Congresso a responsabilidade pelos desafios fiscais.
6: Meio ambiente. Milton Tato, do PT de São Paulo, registra a campanha Junho Verde como um importante debate para conscientização ambiental. Para ele, a redução do desmatamento e a transição para fontes de energia mais limpas são importantes para enfrentar os desafios ambientais da atualidade.
3: Milton Tato também ressalta o papel do Brasil nas discussões internacionais sobre desenvolvimento sustentável. De acordo com o parlamentar, o Congresso deve priorizar pautas que conciliem a redução do efeito estufa e a melhoria da qualidade de vida da população.
6: Desenvolvimento regional. Hildo Rocha, do MDB do Maranhão, questiona a seleção de moradias financiadas pelo Fundo de Desenvolvimento Social e pelo Minha Casa Minha Vida Rural. Segundo o parlamentar, falta transparência na distribuição das unidades habitacionais.
3: Hildo Rocha pretende convocar o Ministério Responsável

0: serão reavaliados. O autor da proposta, deputado Pompeu de Matos, do PDT do Rio Grande do Sul, diz que o título estimula os municípios a adotarem políticas para acolher e dar mais qualidade de vida a essa população.
1: Ele busca proteger, reconhecer, apoiar, acolher os nossos idosos, que são, na verdade, os trabalhadores de ontem, que carregaram cada cidade do meu Rio Grande nos braços, carregaram cada estado desse país e hoje são aposentados, mal remunerados, são idosos desrespeitados, desvalorizados, mal acolhidos.
0: O projeto que cria o título Cidade Amiga do Idoso para os municípios que adotarem políticas em favor da população idosa seguiu para a sanção presidencial e já pode virar lei. Da Rádio Câmara de Brasília, com informações de Antônio Vital, Marcelo Larcher.
2: Transportes. Eduardo Bismarck, do PV, comemora a decisão da Agência Reguladora do Estado do Ceará de autorizar novas empresas a operar linhas de ônibus nas macro-regiões do Litoral Leste e do Vale do Jaguaribe. Ele avalia que a mudança deve melhorar a segurança e a regularidade das viagens.
3: Eduardo Bismarck relata que moradores das duas macro-regiões enfrentavam panes frequentes e longas esperas durante deslocamentos de ônibus. Ele cita Beberibe, Aracati, Limoeiro do Norte e Capuí, entre outros municípios atendidos pela nova etapa da operação.
2: Cobalcini, do MDB, cobra da NTT a revisão do projeto de concessão de rodovias federais em Santa Catarina. O deputado considera insuficiente a previsão de cerca de 80 quilômetros de duplicação nos dois lotes previstos com contratos de 30 anos.
3: Cobalcini afirma que Santa Catarina depende dessas estradas para o escoamento de produtos da região oeste do estado até os portos. Ele defende a duplicação de trechos estratégicos das BRs 282 e 470, além de melhorias na BR-153 para atender a região do Alto Uruguai.
2: Saúde. A Câmara aprovou proposta que permite que o SUS adquira sem licitação medicamentos feitos pela Hemobras. O repórter Antônio Vital acompanhou a votação.
4: A Câmara dos Deputados aprovou o projeto que permite a contratação direta, sem licitação, para compra de medicamentos hemoderivados ou produzidos por biotecnologia para pacientes do Sistema Único de Saúde. O projeto, apresentado pelo deputado Jorge Sola, do PT da Bahia, não exige licitação quando os medicamentos forem produzidos por instituição pública que seja o único fornecedor desse tipo de produto no país. No Brasil, a única empresa pública do setor é a Hemobras, como é conhecida a empresa brasileira de hemoderivados e biotecnologia, vinculada ao Ministério da Saúde. A empresa processa o plasma doado nos hemocentros para fabricar medicamentos para o Sistema Único de Saúde. Ela produz hemoderivados, que são medicamentos feitos a partir do plasma do sangue humano e usados no tratamento de doenças como hemofilia. Produz ainda medicamentos biotecnológicos, obtidos por meio de engenharia genética, como o chamado fator 8, usado em pacientes com hemofilia A. Medicamentos produzidos por biotecnologia também são usados no tratamento de alguns tipos de câncer e doenças autoimunes. O projeto recebeu parecer favorável do relator, deputado Clodoaldo Magalhães, do PV de Pernambuco, mas foi criticado em plenário por deputados do Novo e do Missão. Para o deputado Gilson Marques, do Novo de Santa Catarina, dispensar licitação para produtos de biotecnologia feitos pela Hemobras prejudica a concorrência e pode encarecer os custos.
5: Com relação aos hemoderivados, de fato, a Hemobras já produz quase que 100% dos medicamentos desse estilo. No entanto, os produtos biotecnológicos é uma ampla gama que vai poder ter quase que um monopólio da Hemobras e, obviamente, isso é negativo. Não faz sentido ter esse monopólio forçado com dispensa de licitação de uma única empresa. Vai quebrar todo o mercado que trata e que produz esse tipo de serviço. É inacreditável.
4: O autor da proposta, Jorge Sola, defendeu a preferência para a Hemobras e a produção nacional de medicamentos usados no tratamento de diversas doenças.
6: Existem duas tecnologias que a Hemobras utiliza. Uma é o fracionamento do plasma. Para o fator 8, que é usado em pacientes hemofílicos, o fracionamento do plasma, presidente, não é suficiente. Por isso foi criada uma segunda planta de biotecnologia, de engenharia genética. O que não pode acontecer é obrigar um processo licitatório onde qualquer empresa de outro país pode querer concorrer quando nós investimos muito para ter capacidade de produção nacional.
5: Nacional.
4: O projeto que permite a contratação direta, sem licitação, para compra de medicamentos hemoderivados ou produzidos por biotecnologia por instituições públicas, agora será analisado no Senado. Da Rádio Câmara, de Brasília, com informações de Daniele Lessa, Antônio

0: capital.
1: Segurança Pública.
2: Carla Dixon, do PL, critica a situação da segurança pública no Rio Grande do Norte e cobra ações do governo estadual. Ela ressalta que o aumento dos casos de violência e a atuação de facções criminosas tem gerado um clima permanente de medo e insegurança para a população.
3: Carla Dixon também registra o atentado contra o vereador Cabo Davidson, em Mossoró, durante uma transmissão ao vivo. A deputada lembra que o ataque deixou o vereador ferido e provocou a morte de seu assessor, num episódio que, segundo ela, deixa evidente o avanço da criminalidade no estado.
2: Lingo Portela, do PL de Minas Gerais, critica a forma como o governo federal apresentou a possibilidade de usar agências dos Correios para a devolução de celulares roubados. Para ele, a justificativa sobre eventual receio de atendimento em delegacias desvaloriza o trabalho da Polícia Civil.
3: Lincoln Portela defende a atuação de delegados e profissionais da segurança pública na investigação e recuperação de bens roubados. O parlamentar afirma que o executivo deve fortalecer as forças policiais, preservando a confiança da população nos órgãos de segurança.
2: Capitão Alden, do PL da Bahia, defende a derrubada do veto ao projeto que estabelece em 35 anos a idade máxima para ingresso nos quadros gerais das polícias militares e dos corpos de bombeiros militares. Ele explica que a proposta cria uma regra nacional para o acesso aos concursos das corporações.
3: Capitão Alden argumenta que candidatos com mais de 30 anos possuem condições físicas e técnicas para exercer as funções militares. Para o deputado, a medida evita restrições consideradas injustas e amplia as oportunidades para milhares de concurseiros em todo o país.
1: Justiça.
2: Érica Cocai, do PT do Distrito Federal, defende a apuração rigorosa das denúncias relacionadas ao Banco Master. Na visão da deputada, os fatos divulgados precisam ser esclarecidos para garantir punição exemplar.
3: Érica Cocai sustenta que as investigações devem alcançar todas as pessoas envolvidas no caso, independentemente da posição política. A parlamentar também exalta ações do governo federal de combate à corrupção e de fortalecimento dos instrumentos de fiscalização e controle.
2: Adriana Ventura, do Novo, de São Paulo, cobra investigação sobre denúncias de corrupção veiculadas pela imprensa que envolvem membros do Congresso Nacional. Na avaliação da deputada, falta coragem a muitos parlamentares na hora de fiscalizar seus pares.
3: Adriana Ventura também defende o avanço da proposta que acaba com o foro privilegiado para autoridades. De acordo com a legisladora, a medida contribui para fortalecer a igualdade perante a lei e aumentar a confiança da população nas instituições públicas.
2: Maurício Marcon, do PL do Rio Grande do Sul, critica decisões e investigações em tramitação no Supremo Tribunal Federal sobre membros de oposição ao governo federal. O parlamentar acredita que há tratamento desigual em casos analisados pela corte.
3: Maurício Marcon também cobra o aprofundamento das investigações relacionadas ao Banco Master. Segundo o deputado, é necessário esclarecer vínculos entre políticos, autoridades e pessoas citadas nas investigações para garantir transparência e responsabilização dos envolvidos.
1: Votação.
2: O plenário da Câmara ampliou direitos para as pessoas com transtorno do neurodesenvolvimento. Os detalhes com a repórter Cibele Comanete.
4: A Câmara dos Deputados aprovou o projeto que cria uma política nacional voltada para as pessoas diagnosticadas com transtornos do neurodesenvolvimento, com medidas nas áreas de saúde, educação e inclusão social. Os chamados transtornos do neurodesenvolvimento incluem, entre outros, o transtorno do déficit de atenção com hiperatividade, o TDAH, o transtorno do espectro autista, o TEA, e a dislexia. A proposta admite a equiparação dessas pessoas à condição de pessoa com deficiência, desde que haja avaliação biopsicossocial feita por equipe multiprofissional. Essa análise vai considerar se as limitações, junto com as barreiras do ambiente, dificultam a participação plena desses indivíduos na sociedade. O projeto inicial, apresentado pelos deputados Alex Manente, do Cidadania de São Paulo, Anne Ortiz, do PP do Rio Grande do Sul, e Amon Mandel, do Republicanos do Amazonas, se concentrava em ações para pessoas com TDAH, o que foi ampliado pela relatora, deputada Andréia Siqueira, do PSB do Pará. Segundo ela, a proposta organiza políticas públicas já existentes, criando uma base legal mais clara para o atendimento dessas pessoas. O deputado Alex Manente, um dos autores, disse que a proposta amplia direitos.
0: Nós aprovamos aqui uma medida que visa garantir os direitos das pessoas que têm o transtorno, que é o TDAH, cada vez crescente no Brasil. E nós, com essa matéria, conseguiremos dar vazão, primeiro, à avaliação e o diagnóstico biopsicossocial, que é isso, uma avaliação multiprofissional para garantir os direitos das pessoas que têm esse transtorno.
4: Além da possibilidade de equiparação com pessoas com deficiência, o projeto prevê diagnóstico precoce e acompanhamento contínuo, com atuação integrada dos sistemas de saúde e de educação, acesso a terapias e fornecimento gratuito de medicamentos pelo SUS. Na área educacional, a proposta permite que estudantes com transtornos de aprendizagem, como o TDAH e a dislexia, tenham tempo adicional para fazer as provas. O projeto que amplia os direitos de pessoas com transtornos do neurodesenvolvimento seguiu para análise no Senado. Da Rádio Câmara de Brasília, com informações de Antônio Vital e Daniele Lessa, Cibele Comanete.
3: Flávio Nogueira, do PT do Piauí, registra a implantação do programa Neuroame pela Prefeitura de Piripiri. O deputado explica que a iniciativa oferece acolhimento, exames e acompanhamentos a crianças que precisam de avaliação especializada para identificar dificuldades no desenvolvimento.
2: Flávio Nogueira informa que o programa atende crianças de primeira e segunda infâncias matriculadas na rede municipal ou acompanhadas pelos serviços públicos de saúde. Ele pontua que a ação contribui para evitar o isolamento, ampliar o acesso a especialistas e enfrentar o preconceito.
3: Termina agora o Jornal Câmara dos Deputados, produzido pela Rádio Câmara, com trabalhos técnicos de Wellington Teles e apresentação de Val Monteiro e Márcia Aquilissardi. Uma boa noite para você.
2: A Voz do Brasil está de volta na segunda. Bom final de semana. Boa noite.
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1: 8 horas.
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